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0: 9 e 2. 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
1: 9:21.
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1: Nove e quarenta.

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3: Dez e vinte.

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6: 11:04.

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2: Onze e 22.

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1: Onze e 43.

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6: Meia-noite e três.
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1: Meia-noite e 23.

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4: Meia-noite e 42.

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4: Uma e dois.

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1: Uma e 21.

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2: Uma e 41.

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2: Duas e quatro.
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3: Duas e 44.

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2: Três e quatro.

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2: 3:23.

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2: 3:43.

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2: 4 e 5.
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3: 4:51.

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4: 5 e 10.

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1: 5:32.

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2: Bom dia, meu povo. Bom dia pra você que tá acordando com fogo. É verdade, né? O cara já acorda assim, ó. Eita, mulher. Na cutucada, lá se foi mais uma grávida. Eita, viu? Falando nisso, quem bateu as botas foi, né? Nós estamos aqui vivo, tranquilo. Eu sei que é todo respeito. Porque nós temos que... Gente, vamos parar. Sabe quando se trata de muita frescura? É, gosta de uma picadura. Eita, para, alemão. Tá louco. Pleno dia 19 de agosto de 2026, 6 horas 2 minutos, aquele que acorda que nem um puto, eita. Dando é que se recebe, alô você que merece tudo que tem na tua vida, tá bom? Desde cedinho, desde ontem, já não me lembrava pra onde foi o bonde. É, mas as bundas a gente tá ali, ó, ligado, eita, nós, gente, vamos acordar com um pouco de confiança que tu não vai mais cair naquela dança do reboleio. É, aquela coisa de levar no meio, eita. Só quem entende do churrasco é que assa. Pronto, né? Se não, bota no forninho e deixa, só cuida pra não queimar. 6 horas 3 minutos. Se você hoje pensou, programou em fazer aquela polentinha com frango e radiche, não esquece da gente. Avisa aqui, ó, dá uma ligadinha, manda um WhatsApp e diz: tá, dá uma passadinha aqui, pegar então a tua quentinha. Eita. Se meu programa fosse perto das 11, 11 e meia, assim, perto do meio-dia, quase. Ah, sim. Tenho certeza que ia vir quatro quentinha pra mim, duvido. Sabe aquelas que dá pra semana inteira? É, solteiro é assim, né? Nem que queira. A ordem do dia é pelear contra a maldade, contra a hipocrisia e contra a mentira. Conta mentira, seu fiado, uma régua, vai. Ai, como adoro, né? Um fake views. É. O outro ali tá de carona no caminhão, não podia tá. Que empresa que controla funcionário? É assim que se estende a mão. Você apelou ontem com o vadio? Parece que ficou um vazio no ar. Mas só quem pode sonhar é que está vivo. Por exemplo, eu faz muito tempo que não sonho. Você continua sonhando? Bom dia! Naquele tranco gostoso, lá foi o poroso. É verdade, o poroso, né? Mulher chamou homem. Vem cá, meu poroso. E o homem chama a mulher de... Vem cá, minha cremosa. Ô, gente. Parar com esses apelidinhos. Ai, porque eu em casa e ele, a gente se chama de... Eu chamo ele de... Não, gente. Vamos parar. Ai, amor, meu, pois é, daí depois separa, aquele amor que falou a vida inteira, fica como? Ah, não vai separar, não vai, né? É que tem mulher que não deixa mesmo. Diz, não. Tu pode continuar fazendo tua zona, mas eu vou ficar aqui, ó, na butuca. É. Conheço muita gente aí que tá junto aí só pra não dividir o capital. Eita, nós, né, cara? É verdade que depois que dividiu foi boi com a corda. Ai, ai, ai. Queria mandar um abraço pro Capitão Longuinho, né? E tem o Capitão Curtinho. Eita, nós, né? Você sabe que a cada dia eu me sinto mais à vontade pra te dizer com liberdade que... Se você tomar no cooler do vizinho, é mais gostoso.

0: Bom dia para você que está acordando agora com a Ana Win FM 106.3 no dial. Baixou já o aplicativo, né? Quem é fã é fã. Mas você que não sabia, verdade, baixa o aplicativo e ouve nós até em Londres, gente. Vai, vai, baixa o aplicativo. Rádio Ana Win, Francisco Beltrão. E qualquer probleminha que der, não ficando sem internet, é verdade, né? Daí tu acessa o radioanauin.com.br, que é o nosso site, tá bom? 6:07, tem que ser agora. Bom dia! 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
0: Me larguei pelhando pelo campo. Dei uma roladinha na bola e dei aquele chute que engole mosca. Eita, nós, hein? Alô, disparada, alma de galpão. Aqui tá assim, ó, no programa do alemão. Acorda, vizinho, acorda, vizinha. Bom dia, gente.

0: Acorda, Benzinho. Tá de malzinho? Dá um beijinho. Eita, não é, né? Hein, gente, pra quem choraminga, não gosta da costela ripa, é verdade. Choraminga, entendeu, né? Choraminga, quer dizer, até come, né? Na hora da fome vai até o osso pro buraco. Eita, não é, né? Ai, meu Deus, tem gente que tem fome por trás, por frente. Tá louco, rapaz. Daí o cara foi com uma estranha pra cama, acordou no outro dia. Quer dizer, ele foi tipo umas 10 da noite, né? E daí acordou no outro dia às 6 da manhã. Ele disse... Não, ele nem falou nada, porque ela já tinha ido embora. Eita! É pra não se envolver tanto aí nos crimes sexual, tu larga desse pau, seu fiado.
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0: Não me perguntes onde fica a Claudete. Eita. Gujo Teixeira, na real, aqui eu acho que é Mauro Moraes com José Cláudio Machado. Pra você que acordou com o viado, eita. Brincadeira, gente. Só pra tu rir um pouquinho.

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3: Falando de esquentar, gente, vamos esquentar de vez a fagulha. Tá, vamos tacar fogo no pavio? Eita, nós, hein? 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Ainda bem que você só tocou, né, tia? 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

Pra você que picou a mula, o cara picou a mula, né? Meu Deus do céu. Falando em mula, manda um abraço pra aquela truta lá que fez a diferença na noite do rapaz. Eita, nós. 6h35, alô, eu não minto.

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1: Chama, bebê, chama pra beber que tu vai ver o fio do barrego aí. Tá nós, né? Quem gosta de beber, bebe em casa, tá bom? Nada de pro bar. É pra dar aquela saidinha de mulher, vou lá falar com os amigos, lá já volto. Tá bom, tá bom. Lembrando você que se não tivesse álcool, não tinha zona. Eita, nós, hein, gente?

gente, vamos chamar aqui, ó, tete a tete, tá bom? Não, vamos deixar pra depois da música. Primeiro vamos curtir essa do Pirisca Greco. Ai, guá no fogão. Ah!

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3: É isso aí, gente. Encerrando o nosso Café Tropeiro de hoje. Para, Pedro. Pedro, para esse. Pedro é uma parada. Alô, você, hein? 6 horas e 56 minutos.

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1: É, gente, você que tá pensando que tá bravo, né? Não tá bravo não, gente, você tem que só se acostumar com as coisas diferentes. Por exemplo, tu não entendeu que a filha da vizinha gosta da outra menina lá? Entende de uma vez, elas só não vão procriar. Então, mas é verdade, mas vamos ter que aceitar, né? Ou vamos dar-lhe, não, claro que não. Viu? Tudo. Já imaginou teu filho gostando do filho do Gustavo lá? Eita, gente, isso aí pode acontecer hoje com qualquer uma, que não seja na minha família, já diz o caipira lá.
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1: Trazendo aqui, ó, nossos queridos João Mineiro e Marciano. É o beijo do adeus pra você que mereceu. Ai, ai, ai, ai, ai. Alô, você, 7 horas, 4 minutos.

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1: Chama pra beber. Não chama não, hein? Ó, quer que ele brigue com a mulher? Deixa ele quieto na casa dele, gente. 7:07. Não inventa, hein?

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Vai passando a hora e a gente tá aqui, ó, 7h13. Bom dia pra você que tá aqui, ó, no programa mais legal da manhã, tá bom? É, das 6 às 8 da manhã, de segunda a sexta, eu estou por aqui.

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2: Lá vai o seu Jordano com a dona Candinha. Estavam lá no paiol fazendo, sei o que é dessas horas. Não tem vaca, não tem galinha. Eita, gente, deixa os velhinhos em paz.
3: Alô, se você curte Gian Giovanni, tá aqui, ó, camisa manchada, hein? Quem chegou em casa assim hoje, ontem? Sei lá, alguém chegou, né? São acostumados a marcar toca. Em vez de pôr a toca, eles marcam toca. Eita, 7:16.

0: 7:19.
1: Essa você precisa anotar, porque agora vamos apresentar dicas e truques para a sua cozinha. Um arroz bem soltinho. Lave e deixe escorrer por cerca de uma hora. Use 2 xícaras de chá de água para cada xícara de chá de arroz. Adicione 1 colher de sopa de vinagre no cozimento e o arroz não empapará. Daqui a pouquinho tem muito mais. Fique com a gente.
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2: Opa, lembrando você que agora estamos com 17 graus em Francisco Beltrão, chuva 10%, umidade relativa do ar 96%, ventos de 5 km por hora, tá bom? Nublado hoje aqui em Francisco, hein? Amanhã vem chuva, cai um pouquinho os graus, né? Amanhã vai pra mínima de 8 graus. Tamo aí, eu quero chuva, gente.
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1: Papá, você conhece a Tuta?
2: Conheço, e daí?

0: meu, já te falei tantas vezes.
1: Eu sempre te disse.
0: Você não me ouviu?
1: Olha,
0: tome.
1: O
0: isso,
1: grave.
0: Agora. Vai. Pronto.
1: Puta. Que gelada, cara.
2: Se a paz de espírito está em jogar game, pegue esse cuide.
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2: Chama. Você vai trazer aquela quentinha pra nós hoje? Franguinho na panela, com polenta e radite. Ah, meu Deus, hein, gente? 7 horas 27 minutos, que fome! Eu moro, passarela canta junto.

0: Genivaldo, foi tu que comeu tudo os torresmo?
1: É?
0: Mas tu acabou de almoçar, homem. Tu sabe que sem meu torresminho não dá.
2: Se alguém está comendo o seu torresmo, deixe quieto e fique por aqui numa curtição no nosso programa.
3: Eita, programinho bom!
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5: Gente, vamos acordar os cadelos, cachorros, gatos, fia de uma égua, eita, nós, né? Pois é, tem gente que trabalha na madrugada e tal, né? Daí agora que tá dormindo, tu vai querer acordar? Ah, outro ligou o som a todo volume, outro acabou de chegar do serviço, quer dormir, gente, parem!

Tua chegada no trabalho, tá de carona? Alô, 7 horas 31 minutos, hein? Hoje, dia 19 de agosto, tá passando rápido. Alô, obrigado pela audiência.

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0: 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Alô você, o Gilson já está aqui na rádio, daqui a pouquinho tem Sintonia da Cidade. 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Tamo aqui, meu amor, alô.
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1: Chama, chama, bebê. Alô, 7 horas 47 minutos. Tem que ser agora, hein, senhores, senhoras. Alô, estamos no ar ao vivo.

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1: Opa! Gostei!
2: É, gente, lembrando assim, ó. Ó, ó, ó, ó, ó, ó, ó.
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2: Daí perguntei pra Madonna, assim, viu? Tu duvida? Ela falou, duvido sai cera. Eita, duvido sai cera. Ah, gente, essa foi boa, né? Daí eu gostei. Tanto que eu falei aqui, ó. Alô, você ligadinho, daqui a pouco tem Sintonia da Cidade com Gilson Rafael. Ah, não. Hoje é... Não, é verdade, a Sintonia da Cidade. Hoje é quarta, né, alemão? É, nem a dona Elinice sabia que era dia 19, ó. É tanto compromisso de faturamento que assim, ó, eu não aguento. Alô! Chama Gino e Geno, vem pra cá, vem pra cá. 7:51, sim, isso é a hora certa aqui na Nauim. Chama Gino e Geno, diplomado, hein? Já imaginou? É?

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Tá aí a penúltima saideira, tá bom? Valeu, tamo aqui, ó, 7h54, alô você que tá chegando do mato, alô você que é do tempo do pinico, alô, bom dia, que joia, né?

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1: Tá aí o Leonardo cantando pra gente, né? Vem aí, ó, Sintonia da Cidade com Gilson Rafael, tá bom? Eu volto amanhã, quinta-feira, a partir das 6 horas da manhã. Eu te acordo, eu te tiro da cama. Beijo, tchau, fui, valeu, obrigado!

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9: Olá, tudo bem? 8 e 3 agora.
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0: Aí você vai para a direita e vai para a esquerda. Eu, Zolivo, tá uma coisa errada, agora começou os amigos vim te ligar, rapaz. Ô, velho, ó, é o seguinte, ó, se liga aí que começou a campanha nutricionista, ou melhor, a campanha política, brincadeira. E aí, como é que tá, gente? 8h05 agora, tudo bem com você? Tudo certo? Seja bem-vindo, bem-vinda a mais um Sintonia de la Cidade, aqui pelas áreas de lá. Queridíssima. Francisco Beltrão, na UFM, tudo bem com você? Bom dia, receba o nosso carinho, nosso abraço, manhã de quarta-feira, 19 de agosto. Estamos na lua crescente. A lua crescente é legal, né? Só não pode querer empunhar. Tem gente que não vê a hora de ficar empunhando a gente. A quinta série não sai de algumas pessoas, viu, gente? Vou falar um negócio pra você. Pelo amor de Deus, 231 dias vividos neste ano. Quarta-feira, 19 de agosto. Começando por aqui mais um Sintonia da Cidade. O destino decide quem vamos encontrar na vida. Atitudes decide quem fica. Nossa, frase adaptada da escritora Karen Gibbs. Gostou ou não? O destino decide quem vamos encontrar na vida. Atitudes decidem quem fica. Cara, que coisa linda essa frase, viu? Meu Deus do céu. Ó, hoje é dia do ator. Hoje é dia da batata. Falar em ator, as duas grandes atrizes que morreram agora, né? Ô, rapaz. Meu Deus do céu, cara, que... que perda pra dramaturgia brasileira, né? Realmente, mas realmente, Laura Cardoso em São Paulo e no Rio a gaúcha Glória Menezes, né, gente? Eu vou falar um negócio pra você. Só que é o seguinte, você viu a longevidade, só pra analisar um pouquinho, eu tô falando disso aqui no início do programa, a longevidade dessas mulheres, né, que faleceram ontem, né, as grandes atrizes aí, a Glória Menezes e a Laura Cardoso, né? Que longevidade, né, gente? O que elas fizeram pra chegar a 91 anos e a 98 anos? A Laura Cardoso, com aquela... desde que eu me cresço por gente, eu vejo ela que nem véia nas novelas. Sempre foi véia nas novelas. Eu não vi ela envelhecer na tela, viu, gente? Meu, quase um século também, rapaz. Começou cedo, tá vendo? Com 15, com 14, 15 anos, começou a dramaturgia. Qual que é o segredo da pessoa, hein, meu amigo ouvinte, pra chegar a 98 anos e a 91 anos? Seu Pessato, que acabou de falecer semana passada com 88 anos, né? Qual que é o segredo da longevidade dessas pessoas que sempre estão na atividade, nunca param, né? Será que a parada é essa? Parar? Que tem gente que não para, né? O Cláudio Melo mesmo é um que eu conheço aqui e tá trabalhando hoje, daí tá... Eu acho que o segredo da longevidade é nunca parar. Não, Cláudio, tu não tá, velho, tô brincando. O Cláudio é outro também, desde que eu conheço por criança, ele é radialista, né? Incrível, incrível. E tá firme. E vai permanecer, vai continuar, graças a Deus. Eu acho que o segredo da longevidade é nunca parar, né, gente? Quando a gente para, eu acho que daí... eu acho que é esse o segredo. Enquanto estiver, não tá morto quem pelê, meu amigo. É isso aí que nem diz a música gauchesca, né? Vamos lá. Eita... hoje é dia hoje é dia da batata, tá, gente? Abraço aos trabalhadores que trabalham com caminhão levando batata, trazendo batata, pessoal de Palmas aí, né? Pessoal da Ceasa em Palmas que mora em Beltrão e trabalha pra lá e pra cá com batata. Um abraço, piazada. Hoje é dia da batata. Hoje também é dia do ciclista. Ei, quem nunca foi ciclista? Vamos tentar voltar? É bom ser ciclista, né, gente? Meu Deus, é tão bem pra saúde, né? 8 horas e 8 minutos. Hoje é dia do orgulho lésbico. Ó, lembre-se, você que é lésbica. Eu também sou lésbico, tá? Eu gosto de mulher. Ó. Ó, é o seguinte. Não, você que é lésbica. Hoje é dia do orgulho lésbico. Vamos falar normalmente. Sem fobia, tá? Ó. O preconceito começa dentro de si mesmo, tá? Presta atenção nisso, o preconceito começa às vezes dentro de si mesmo, tá? Um abraço pra você. A aviação agrícola hoje, tá falando sobre ontem, sobre a aviação agrícola, viu? Como é que fazem os drones, né? Estão tomando lugar da aviação agrícola ou não? Ou ainda depende do tamanho do terreno, né? É uma coisa bem importante se comentar. Como está a profissão de aviação agrícola? Será que tá ameaçada? Eu acho que nunca vai ser também, né? Agora, 8h09. Hoje é dia da integração jurídica latino-americana. Olha só que dia legal hoje, né, pra falar com um novo juiz, né? É, o novo juiz lá do Nordeste. É, claro, com certeza, né? Bom dia pra você, daqui a pouco a gente vai ligar, vai conversar com ele um pouquinho, né? Um abraço pra você, bom dia. Sabe de quem eu tô falando, né? Sabe, né? Claro que sabe, mas imagina que não sabe. O nosso novo juiz beltranense, né, que vai embora, vai lá pro Nordeste, é só isso que é o ruim, né? Eu já vou falar quem que é, eu quero que você adivinhe, você lembra dele ou não? Ele é pai de um vereador muito famoso aqui em Beltrão, tá? A gente já vai falar com ele. Bom dia pra você, 8h10 agora.
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19 de agosto. Seja forte. Sede fortes e revigore-se o vosso coração, vós todos que esperais no Senhor. Israel andava pelo deserto, rumo à terra prometida. Os anos transcorriam e dava a impressão de que o alvo estava cada vez mais distante. Você já sentiu algo parecido? Outro dia um jovem me disse: tentei 12 vestibulares em universidades públicas e não consegui passar. E para piorar, não tenho dinheiro para pagar uma universidade particular. Acho que meu sonho de ser médico nunca se realizará. Houve um momento em que o povo de Israel também sentiu que o desânimo se apoderava dele. Então Deus disse: guardai, pois, todos os mandamentos que hoje vos ordeno, para que sejais fortes e entreis e possuais a terra para onde vos dirigis. Esta é a primeira vez na Bíblia em que aparece a expressão ser forte, em hebraico, razak. Essa expressão se repete 290 vezes no Antigo Testamento. Esse é o segredo do êxito. Não há como alcançar os sonhos nem atingir as metas sendo fraco. É imprescindível ser forte. Tudo que vale tem um preço. No Brasil, existe um ditado popular que afirma: a cana é doce, mas não é mole. Só os fortes podem pagar o preço do êxito. O salmista, no verso de hoje, se dirige aos desanimados, àqueles que estão cansados de lutar e lutar e nada conseguir, àqueles que estão a ponto de desistir diante das dificuldades que encontram na estrada. Sede fortes e revigore-se o vosso coração. É o desafio, mas vai além. Mostra o caminho, a maneira de adquirir fortaleza. O caminho é: espera no Senhor. Você não está cansado de esperar? Sim, no sentido de aguardar que aconteça algo. Mas o esperar de Davi é um ficar a sós com Deus, buscá-lo em oração, meditar nos seus ensinamentos e tentar descobrir a maneira de alcançar o objetivo. Talvez agora tenha sentido o que Deus disse a Israel: guardai, pois, todos os mandamentos, para que sejais fortes. É o mesmo conceito de Davi: sede fortes, vós que esperais no Senhor. Você está disposto a seguir com atenção os conselhos divinos? Está disposto a meditar nos ensinamentos divinos para uma vida vitoriosa? Vá hoje para o trabalho ou para a escola, lembrando-se do conselho bíblico: sede fortes e revigore-se o vosso coração, vós todos que esperais no Senhor.

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0: Agora 8:16, bom dia, sintonia da cidade. Quarta-feira é dia de...
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0: É dia de pagodeira, rapaz. Vamos começar o programa hoje um pouco tanto quanto diferente, porque a gente adora um pagodão. Esse negão aqui é bom demais, segura. 8:16 agora.

0: Arrisa, Léo e Rafael. Rimou, viu?
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0: Agora 8h23 em Francisco Beltrão. Daqui a pouco a gente volta com o boletim policial.
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Agora, exatamente 8 horas e 27 minutos. Se você não quer que seja divulgado, não deixe acontecer. Ai, ai, a frase do meu amigo Maciel, né? Agora 8h27, boletim policial por aqui. Fala aí, amigo Maciel, esse povo do PP News aí tá podre rico, de tanto dinheiro que estão ganhando com esse negócio, esse portal deles aí, viu? Ei, Maciel, você é um figo, você merece, viu? A família Maciel merece, eu amo vocês, gente fina demais. Ó, 22 pessoas morreram numa colisão entre ônibus e caminhão da saúde na 373. Você ouviu, gente? Quantas pessoas? 22 pessoas mortas nesse acidente em Ipiranga, região central do Paraná. Assunto de hoje, mais comentado em todas as rádios, portais e informações. Esse gravíssimo acidente, sinistro de trânsito registrado nesta madrugada, às 4h30, na 373, em Ipiranga, região central do Paraná. Segundo a Rodoviária Federal, a colisão frontal envolveu um caminhão Scania P320 com placas de Erechim e um micro-ônibus da Secretaria de Saúde do município de Imbituva. Ao menos 22 óbitos foram confirmados. 21 pessoas que estavam no ônibus e o motorista do caminhão. Outras 5 pessoas ficaram feridas, foram socorridas e encaminhadas para hospitais. Conforme informações preliminares, o caminhão seguia no sentido Carambeí para Prudentópolis, quando teria invadido a pista contrária, colidido frontalmente com o micro-ônibus que transportava pacientes e acompanhantes para o hospital na região de Curitiba. As circunstâncias do acidente estão sendo apuradas pelas equipes responsáveis por meio do levantamento realizado no local. Equipes da Rodoviária Federal, da concessionária Via Araucária, do SAMU e bombeiros atenderam a ocorrência e a rodovia permanece ainda interditada. Ainda. Meu Deus do céu, gente. Meu Deus. 22 pessoas morrem. Olha que é a primeira vez que eu falo isso aqui no rádio em 12, 13 anos, viu, gente? Meu Deus do céu. Que coisa, gente. Que loucura isso aqui. Que tragédia. Você lembra que eu falei pra você semana passada ainda? Você que é meu ouvinte assíduo sabe o que eu falei. Vai lembrar. Por que que quando... Agora, isso aqui vai virar notícia internacional, vai. Mas sem a ênfase, se um avião com 22 pessoas mortas tivesse caído. Sem essa ênfase toda, você vai ouvir isso, vai ouvir. Agora, é assustador, hein, gente? Meu Deus do céu, um caminhão de porco ainda. As informações preliminares dizem que o caminhão invadiu a pista e deu de frente com o micro-ônibus. Será que esse motorista desse caminhão dormiu, gente? E tinha porco ali dentro ainda do caminhão, estava carregado ainda? Tinha porco, gente. Aqui na reportagem não diz que ainda estavam no caminhão, né? Os animais, ou que estavam no caminhão. Agora, tava cheio, gente. Cheio de porco o caminhão. Você tem noção da gravidade desse acidente ou não? Meu Deus.

O ônibus ficou destruído, totalmente destruído, cara. É uma coisa muito triste, viu? Muito triste. Meu Deus do céu. Mulher é socorrida após ser atropelada por carro. Motorista fugiu sem prestar socorro. Olha, eu vou falar pra você que eu tô sem condição de continuar com esse boletim aqui. Verdade, meu. Essa aqui era outra notícia que eu ia falar agora. Rapaz. Gente, eu vou dar um intervalo aqui. E a gente já volta, viu? Vou dar um intervalo aqui de tudo aqui. Verdade, fiquei mal com essa notícia aqui, rapaz. Que paulada, gente. Meu Deus do céu. Tá tudo trancado lá ainda, viu, gente? Tá tudo fechado ainda. Colorado, né? Essa região de... não é Colorado, é... Como é que é o nome mesmo aí? Falei que eu tô bem... Rapaz, 4:30 da manhã, Ipiranga, na região central. Ipiranga, né? Região central do estado. A colisão em 4:30 da manhã, né? Meu Deus do céu, viu, gente? É assustador, né? É uma coisa gravíssima, né? Onde é que fica Ipiranga mais precisamente? Ipiranga, Paraná. Aqui de Francisco Beltrão, dá 368 quilômetros, né? Vamos em direção ao Coronel Vivida, Foz do Jordão, passa Cantagalo, Guarapuava. Próximo à reserva ali, né? Antes de chegar em Ponta Grossa, né? E as informações eram que era o pessoal saíram de Imbituva, né? Ali pertinho. Já estavam lá nessa região quando esse grave acidente aconteceu. Então, eles estavam indo por Imbi. Olha, se tivesse ido por outro caminho, não tinha como ia saber, né? A região mais próxima aqui, realmente, é Ipiranga, né? Aí, antes de chegar em Ponta Grossa. É, rapaz, a gente tá vendo o GPS aqui, tá? Só pra gente se localizar onde que fica a cidade de Ipiranga, né? Eita, vamos pra frente que atrás vem gente. Triste, né? Triste. Oh. Eu ia dar um intervalo, mas vamos seguir por aqui com as informações policiais. Bola pra frente que atrás vem gente. Como diz o meu amigo Canhão, né? Dizia quando trabalhava em rádio, meu querido. E como é que tá o Canhão, gente? Alguém tem informação do Canhão? Eu queria trazer o Canhão um dia aqui pela manhã. Vou tentar achar o telefone do Canhão. Se alguém que me ouve agora tiver o telefone do querido Canhão, Otacílio Ramos, acho que é o nome dele, né? Como é que é? Ô, Canhão, né? Onde é que tá esse homem? Ele tá vivo, hein? Tá bem? Tá, né? Deus me livre, nunca mais vi o Canhão, rapaz. Né? É, rapaz, um radialista que marcou época, né? O Canhão, o Pereirinha, esse povo aí que começou no rádio, fez a gente começar a ouvir também aqui o rádio, foi, né? O Canhão. Popular do Horacílio de Andrade, né? Parada 1060, transmitida ao vivo, épocas, o Doracílio Andrade, que maravilha, rapaz. Um legado, né, serviu de referência aqui, ele que iniciou a carreira de vários outros comunicadores aqui e profissionais técnicos do rádio no Sudoeste, viu? Muito legal. Vamos em frente? Então tá bom, vamos em frente. Vamos falar de coisa boa um pouquinho pra dar uma disfarçada aqui nesse negócio, né, gente? Porque... Que é barra pesada, realmente é barra pesada. Eu fiquei assustado. Meu Deus do céu. Vamos em frente, gente. Vamos em frente com informações também aqui da região sudoeste. O que é esse negócio de homem preso após furtar farmácia aqui em Francisco Beltrão? Segundo informações da imprensa, 21º Batalhão. O homem foi preso na madrugada de hoje, ainda às 2h20. E foi levado pro 21. A polícia foi acionada aí, né? Depois de uma ocorrência num furto de uma farmácia no Pinheirinho.

No local, constatado que ladrões arrombaram a porta do estabelecimento e pelas imagens foi possível ver a ação de dois marginais que entram, praticam o furto de R$200 no caixa e outros objetos saindo em seguida. Policiais realizaram as buscas e descobriram que os autores estariam escondidos em uma mata próximo a Atílio Fontana. Um dos autores foi localizado de posse de parte dos objetos furtados e com roupa utilizada por eles, conforme as imagens das câmeras. O homem foi preso e encaminhado junto com os objetos recuperados para a central de flagrantes, na 19ª, para procedimentos. Mas se pegou um, já vai pegar outro, que o outro vai falar quem quer, né? Você viu a agilidade da polícia aqui em Francisco Beltrão, não? Pegou a câmera, pá. Ok, vamos lá. Hã? Você viu a agilidade desse povo aqui que trabalha com essas fardas aí, rapaz? Hã? Deus olhe. Obrigado, né, polícia mexicana, que trabalha pra comunidade, né, gente? Esse trabalho comunitário da polícia aqui, ó. Cidadão que foi atacado aí por um bandido, a polícia tomar posse rapidamente assim merece um reconhecimento, é claro, também, né? Rapidamente agiu a nossa gloriosa polícia militar, 172 anos, é tempo também. 8h38 agora. É, rapaziada, gente fina demais, né? Hoje, mais uma vez, eu tava falando antes que hoje é dia... Hoje é aniversário do SBT, ó! Receba o nosso carinho. Aniversário do SBT hoje, rapaz, que beleza, tava vendo aqui. Ó, integração jurídica latino-americana. Meu amigo Eduardo Savarro está a caminho do Maranhão, não vai poder vir nessa manhã aqui hoje, né? Tínhamos marcado com ele, né, o Segurança em Pauta. Mas o Eduardo Savarro não pôde vir hoje para falar sobre o dia, né? O dia da integração jurídica latino-americana, tá? É, onde foi integrado, né, as ações, as leis jurídicas, ou seja, todo o parâmetro jurídico aqui da nossa, do nosso continente latino-americano, né? O que acontece? É, a gente pensa que é coisa difícil, mas não, é só um dia especial ao o homem que inseriu as leis dentro do cardápio, digamos assim, de leis latino-americanas aqui da nossa região, né? Ou seja, aí isso aqui vale o que aqui. Agora, lá na lei do Irã é outra coisa. Lá na lei do... Entendeu, gente? É mais ou menos pra você entender, você que é leigo, assim como eu também, tá? Mas enfim, Eduardo Savarro volta semana que vem. Vem pra falar um pouquinho mais também sobre a sua ida pro Maranhão como juiz, né? Que vai mandar de gente pra cadeia. Esse homem vai ser uma loucura lá no Maranhão. E quem sabe um dia seja o nosso juiz aqui em Francisco Beltrão também, já que eu não sei como é que funciona, se são transferidos juízes, essas coisas todas que a gente tem dúvida, né? Porque policiais, militares, são transferidos. Será que acontece isso também com esse tipo de trabalho, né? Enfim, é coisa pra gente saber, né? É importante, né, gente? Enfim. Boletim policial, ainda consternados com essa grave notícia, né, gente? De todas essas pessoas aí que morreram nesse grave acidente em Ipiranga hoje, notícia aqui do Brasil inteiro, né? Todos os telejornais, todos os sites, hoje tudo tá voltado aí para esse acidente, né? Tudo voltado para esse gravíssimo acidente. Agora, você tem notado o que tá acontecendo no Rio Grande do Sul, gente? Hã? É loucura, viu, gente? É loucura total. O El Niño está fazendo com que muita gente no Rio Grande do Sul sofra, chore novamente, viu? Muito triste, gente. Muito triste o que tem acontecido aí no nosso querido Rio Grande do Sul. Viu? É, rapaz... E as informações que vêm por aqui também, né, sobre o clima-tempo, né, como está, ou seja, do clima-tempo, as previsões aqui para essa semana, daqui a pouquinho a previsão do tempo, tá, mas tem muita chuva no Rio Grande, né, muita chuva, as cheias no Rio Grande aí devastando o nosso Rio Grande do Sul, e a gente se assusta, porque realmente, e aí, vai vir para cá toda essa chuva... O elevado volume de chuva no Rio Grande do Sul aí causou transtornos, né? Alerta máximo para Bagé,
Rio sobe no Rio Grande do Sul. É, outras notícias que rolam aqui nos portais de informações do nosso querido estado gaúcho, né? Qual temos também. Muitos parentes, né, gente? A gente se preocupa que aqui em Beltrão, principalmente pela nossa colônia agrícola, ou seja, Cango, por exemplo, só aqui. Aqui tem muita gente que veio do Rio Grande, né? Os nonos conhecem muita gente, tem muito parente no Rio Grande do Sul, nós aqui nessa região sudoestina também, né? Mas a previsão aqui para Francisco Beltrão, as informações é que está tudo tranquilo, a não ser ainda nesta quinta-feira, né? A previsão para hoje é que realmente ainda não tem chuva, marcando muita chuva ainda, né? Aqui, apesar do tempo estar meio carrancudo. Para amanhã sim tem chuva, mas não de muita chuva, tá? A previsão completa para você logo mais às 10, tá, gente? Boletim policial segue por aqui, é de um assunto vai para o outro, a gente acaba conversando bastante por aqui, né? Enfim, já tem mais músicas, tá, gente? Bom, as informações no seu rádio também, os destaques vão para o engarrafamento ontem também na Serra do Mar, né? O engavetamento. Né? O engavetamento ontem na Serra do Mar é outro assunto que ontem também trouxe aqui um grande susto. 4 carretas, 6 carros, deixou 2 mortos na 277 ontem, litoral do Paraná. Né? Ontem foi liberado só às 20h30. Você imagina quantas. Quem viajou ontem, gente, pelo Paraná aqui, ontem foi triste, né, gente? Então tá aqui. Um engavetamento com 4 carretas, 6 carros, deixou 2 mortos na 277. Imagens cinematográficas ontem também, quem passava pelo local, né? Imagem cinematográfica ontem, inclusive. Muito louco o negócio aqui. Meu Deus do céu. De quando que é isso aqui? De agora mesmo? Ciclone extratropical vai atingir o Brasil com ventos de até 100 por hora. É isso. Vai atingir o Brasil, não foi da nossa região, tá, gente? A região metropolitana de Porto Alegre está entre as áreas que são de maior instabilidade. Daqui a pouco eu trago para vocês, senhores e senhoras, esta assustadora informação no seu rádio. A gente é obrigado, tem que trazer, né? Espalhar medo não. A gente tem que trazer informações, assim quando são verídicas, ok? É muito importante destacar aqui esse tipo de informação, né? Quando ela é verídica e transtorna também sentimentos, aflora pessoas aí um certo tipo de medo, fazendo com que a gente realmente se volte para Deus e fale: Senhor, ó, tenha misericórdia de nós, né? Pelo amor de Deus, né, gente? Não é assim que a gente tem que fazer essas horas? Ah, você que é cristão, pra você que é ateu, tudo bem, não sei o que você pode crer ou o que pode pensar. Cada um tem as suas ideologias, né? Mas a gente fala com cristãos aqui na emissora, né? Então, com cristãos, eu digo com todo mundo, todo tipo, espírita, um monte de gente, né? Macumbeiro. O que tem de gente que ouve a gente aqui nessa emissora, eu vou falar agora pra você que é uma coisa de doido, né? Eu falo com todo mundo, com a galera de todo mundo, né? Quem quiser crer e perguntar se é provável que existe um Deus poderoso que nos dá misericórdia, amém, estamos conversando eu e você, eu e tu, tete a tete, né? Eu não nego os meus princípios cristãos, não dá pra negar, você nega? Eu não. É, a gente é cristão, acredita sim em Deus, Jesus Cristo, né? Rapaz, então a gente tem que, nessas horas que acontecem essas coisas aqui, esses acidentes que levam 22 pessoas na paulada, morre mais 4, 5 no outro acidente lá. Tá vindo um negócio, um vento a 100 por hora pro Brasil. O Peter Short tá arrepiado, parece um galo de rim. Aquele homem ali de Santa Catarina, né? Rapaz, é loucura, né, gente? Vamos em frente, que atrás vem gente. Vai ficar tudo bem, se Deus quiser. Vamos lá. As informações do Brasil, que é destaque hoje em todo o território nacional. E compõe o quadro de notícias e informações também aqui da nossa primeira hora do Sintonia da Cidade. Vamos em frente por aqui com o nosso Facebook também, né?
Para você que ouve a gente, pessoal perguntando sobre a live, se está no ar. Sim, está entrando no ar a partir desse momento, tá? Tá tudo certo. Agora já estamos no ar novamente com a live do Facebook. Pode voltar aí quem gosta e quem costuma ouvir na internet também, né? Vamos lá, as informações do Brasil, as principais notícias do boletim policial desta manhã, de quarta-feira, 19 de agosto de 2026. Agora, as informações a respeito também dos terremotos já já, hein? Tremor de terra registrado no sertão paraibano. Mas, gente, terremoto no Brasil não, né? Pelo amor de Deus. Furto de cabos de Cajeba deixa cerca de 20 mil moradores sem água na região do sertão da Paraíba. Incêndio destrói apartamento na zona rural de São Luís. Caminhão com carga de açúcar tomba em Olinda após perder duas rodas. Homem usa gasolina para acender churrasqueira e provoca incêndio que destrói barraca de praia em Marabá. Inteligente. Casa abandonada e destruída por incêndio na zona sul de Macapá. Idosa de 95 anos encontrada viva após ficar mais de 24 horas desaparecida em mata na Grande BH. Ônibus bate contra a muro em Botafogo, no Rio, e deixa 7 pessoas feridas. Bom dia para você. 8h48 agora. 8h48. Falei a hora antes do sinal. Presta atenção, radialista.

0: Pronto, pronto, pessoal de Xanxerê ouvindo a gente, voltou a live, aí tudo certo agora? Então tá bom, oh, beleza.
1: Ah, deixa eu baixar aqui.
0: Muito bem, agora sim, voltou a live do pessoal, pra, pessoal de Xanxerê aí, né? Um beijo pra vocês, tamo junto, meu povo. Eita, agora exatamente 8h49, as internacionais também têm sua vez por aqui, circulando no seu rádio. Meu amigo Baixo Motos daqui a pouco oferecendo por aqui a sequência do ouvinte. Hoje eu passei na Baixo de manhã, né? Tomei um chimarrão com meu amigo Baixo. O Baixo é cabeludo, né? Tava indo hoje, ele ficou tirando sarro no meu cabelo, que eu tenho pouco cabelo, não sei o quê. Bababá. Ô, Baixo, pô, velho. O Baixo tem um cabelão bonito e passa gel de manhã, né? Mas abaixo, velho. Tomou café, Baixo? O que é que tu come de manhã? Eu queria saber que um homem tão exigente no trabalho come pra sustentar tão aquele corpão dele bailarino, né? Que diz o Cláudio Mello, né? Ei, Baixo, um abraço, meu irmão. 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E pronto, tá resolvido. Novos tremores atingem Granada na Espanha e deixam 3 pessoas feridas.
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0: Conhece essa música ou não? Quer que eu toque. Se você pedir, se tiver algum ouvinte que falar assim, pode tocar Granada, eu toco. É uma música inusitada e totalmente desconhecida do rádio beltronense, que eu, algum, o Celeste tocou, o Agostinho Celeste tocou, com certeza. Mas se você quiser, eu toco, tá? Você viu que tremeu terra lá, gente? Você tá doido? Trump publica mapa que apresenta o Estreito de Hormuz como novo território dos Estados Unidos. Em Deus, pai, o homem tomou tudo lá mesmo, então. Ei, Síria condena primo de Bashar al-Assad, ao Bashar al-Assad, a pena de morte por crimes contra a humanidade. Ah não, tem que condenar o Bashar al-Assad e consagrou a parentela dele toda nisso aí, né? Pelo amor de Deus. União Europeia planeja adotar sanções mais duras contra a Rússia. Exercícios militares contra os entre Estados Unidos e Coreia do Sul devem ser reduzidos pela metade, segundo imprensa. Terremoto de magnitude 5,9 atinge a China, informa a agência. Ei, gente, terremoto, é chuvarado, não sei o quê. Crende os pai. Estados Unidos acusam iranianos de invadir sistema de instituições americanas. Ataque israelense mata 6 pessoas em Gaza um dia após reunião com um enviado dos Estados Unidos. E o mundo velho sem porteiro, eu só queria comer uma carne agora,
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0: Vem com a gente que agora o Traia Véia tá chegando com lembrança boa por aqui. Vai, Traia Véia, depois tem corpo e alma.

0: Segue, ficou uma sonzeira, né, gente? Corpo e Alma por aqui, que nova fase boa do Corpo e Alma, hein? Corpo e Alma vai dar uma virada de chave. O Corpo e Alma vai dar uma virada de chave tão legal. Vai ver. É outro nível de banda já agora, viu, gente? Já tá crescendo demais, virou artista. O Vagnão, infelizmente, saiu da banda, viu, gente? Tá saindo da banda, saiu, né? E a gente gosta desses artistas do Sul. Tem que valorizar, viu, gente? Porque, ó, vou falar um negócio pra você. Esses artistas que estão aqui na nossa região agora, por exemplo, assim como o Ronei Roberto, que agora é o novo vocalista do Corpo e Alma também, tá? Não esse que tá cantando, esse que é o outro, tá? O Ronei que... é o irmão da Raquel Teixeira de Pato Branco. Sabe o que, que eu não gosto? De algumas coisas. Quando a pessoa tá lá no topo, daí é amigo, aí vai buscar entrevista, aí vai chamar pro programa, aí vai querer uma entrevista. Né? Enquanto tá aqui, ó, por aqui, ninguém tá nem aí, né? Depois que a pessoa cresce, explode, sobe, aí, né? Por isso que eu gosto de trazer aqui os amigos do sul do Brasil, né? Essas bandas aqui da nossa região. Os artistas de Francisco Beltrão, que também tem as suas músicas, seus discos, né? Seus sucessos. Eu gosto de tocar no rádio, viu? É importante isso, buscar. Não que em algumas emissoras que só tocam quem paga, né? Pois é. Mas daí é o seguinte. Aí que tá o negócio da balança, né? As rádios tocam só quem paga. Mas quem tá começando também, um dia, quem sabe, vai tocar naquela rádio que só toca se pagar. Por isso que precisa aqui da comunitária, precisa da outra rádio vizinha ali, da co-irmã, por exemplo, que leva artistas da região, né? É isso que é legal, né? O Ronei Roberto, por exemplo, é um grande artista, um dos maiores artistas do sudoeste do Paraná também que eu conheço, que agora é vocalista do Corpo e Alma. Esse cara aqui, ó, canta Ronei, com a sua irmã Raquel Teixeira. Esses caras são nossos amigos artistas de Pato Branco, estão subindo, viu? Explodiu também, rapaz.
1: Essa canção, esse momento maravilhoso aqui, né, cara?

0: Daqui a pouco a gente volta com mais músicas. Os patubranquenses Raquel Teixeira e Ronei Roberto, os dois grandes talentosos irmãos de Pato Branco. Ronei Roberto, novo vocal do Corpo e Alma. A gente já volta com mais músicas no seu rádio, já.
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5: Alô, Cláudio Melo.
0: Alô, Cláudio. Cláudio Melo, por favor. Alô, Cláudio Melo, bom dia, querido. Está no calçadão central, rapaz. Fala pra gente.
6: Muito bem, pra você que está ligado conosco, é nosso bom dia. Bom dia, Gilson, bom dia, ouvintes. Estamos aqui no calçadão central, né? Quarta-feira hoje, né? Quarta-feira meia enferrujada, mas previsão de chuva é pra amanhã, né, Gilson? Pedir licença aqui pro amigo aqui, bom dia.
7: Bom dia.
6: Seu nome?
7: Wagner.
6: Você mora em que bairro aqui?
7: Eu moro em Campo Herê.
6: Campo Herê é terra fria. Quando esfria, é frio mesmo. É. Claro, eu não vou dizer que seja muito intenso, mas lá tem aquele vento, né?
7: É, dá pra ver a diferença aqui, ó. O senhor de camiseta e eu de camisa de manga comprida aqui, ó.
6: É, mas tá tudo certo, né? É, vem sempre pra Francisco Beltrão.
7: Eu venho quase toda quarta-feira trazer meu filho num curso que ele faz aqui.
6: Tá legal, seja bem-vindo aí, tá?
7: Beleza, obrigado.
6: Olha aí, o catarinense lá de Campo Herê vem todas as quartas-feiras aqui para Francisco Beltrão. Aonde coloca a mão, o homem tem dinheiro. Bom dia, meu amigo.
8: Oi, bom dia,
6: tudo
8: bom dia.
6: Certo?
8: Tudo
6: bem.
8: Como
6: é seu nome?
8: Sidney.
6: Daí vamos falar com você, Silvio Santos, né? Não, aí não, né? Sidney, você mora em que bairro aqui?
8: Moro no Alvorada.
6: Alvorada. Vem sempre aqui no calçadão.
8: Viemos sempre fazendo compra na...
6: Tá certo.
8: Com o pessoal da feira, né?
6: Tá
8: produto
6: certo.
8: Fresquinho.
6: Tá certo. É, a feira aqui, ela é muito diversificada, né?
8: É, isso mesmo, tem bastante opção, né?
6: Tem bastante opção. É. Tá certo, um bom dia pra você, a família, tudo bom.
8: Obrigado, igualmente pra vocês também.
6: Tá aí, o amigo que é lá do bairro Alvorada. Pedir licença aqui pra essa senhora. Bom dia.
9: Bom dia.
6: Seu nome?
9: Laura.
6: Laura, você mora em que bairro aqui no nosso município?
9: Centro.
6: Certo. Vem sempre aqui no calçadão, gosta de vir por aqui?
9: Sim.
6: Tá certo. O que você acha de melhor aqui nessa feira aqui?
9: O suco de laranja.
6: Ah, então tá bom. Então tem um bom dia, toma o teu suco.
9: Igualmente.
6: Olha aí, a Lara gosta de suco de laranja, né? Agora, o que tem de verduras aqui também, hoje é uma brincadeira, né? Muitas verduras. Eu vou pedir licença aqui pro amigo. Bom dia.
10: Bom dia, cara.
6: Seu nome? Como é o seu nome?
10: Marco.
6: Marco, você mora em que bairro aqui?
10: Sou daqui não, cara.
6: Você é de onde?
10: Sou da Bahia.
6: Bahia. Ô, oh, Bahia, terra boa.
0: Ó, oh, chefe.
6: Tá trabalhando, tá passeio?
10: Passeio.
6: Tá passeio?
0: Passeio.
6: Tá bem-vindo aí, tá?
10: Valeu, meu irmão.
6: Tá aí, ó. O homem é baiano.
0: Não quis papo com ele, Cote. Meio brabo, homem.
6: Tem alguém aqui? Ah, tá aqui. Hoje é aniversário, então, da minha prima. Bom dia.
11: Bom dia.
6: Seu nome?
11: Jacó.
6: Seu mora em que bairro, hein?
11: Aqui no centro.
6: Aqui no centro? Vem sempre pra feira?
11: Sempre. Toda semana.
6: Tá certo. Tem um bom dia aí pra o senhor e a família, tá?
11: Obrigado, igual.
6: Tudo bom. Valeu. Tá, aqui tem mais gente aqui também. É, vamos ver aqui. Ah, o pessoal também. O pessoal voltou das férias, né? Tava na praia. O Rony, a dona Yara.
0: Italiano, chique, né, velho?
6: Chique no último.
0: Italiano, né? Tem férias no meio do ano.
6: É assim mesmo, né? Chique no último. Depois de 60 dias na praia, a dona Yara e o seu Rony voltaram.
0: Estão bronzeados, não?
6: Bronzeados.
0: Então?
6: Bronzeados.
0: Ah, bom dia. Os dois.
9: Bom dia.
6: Ótimo dia pra você.
9: Excelente.
6: como é que tá?
0: Ai, que sério.
12: Muito bom, só chuva, né? Mas.
0: Ei, bem, pegou a chuva na praia.
6: Pobre é desse jeito, vai pra praia, chove.
12: Chove.
6: Isso aconteceu comigo ano passado. Mas tá tudo certo, né?
0: Mas
6: tudo
0: é bom
6: certo,
0: igual.
12: Pelo menos vai lá pra descansar.
6: Vamos falar do espetinho aqui.
12: Tá bombando, até as 18 horas.
6: Tem que ter de variedade, hein?
12: Ai, tem ai, pão ai. Com carne, pão com linguiça.
0: Ai, que delícia.
12: Pão com kafta, medalhão. O churros.
0: Churros!
6: E o tradicional espetinho.
12: E o tradicional espetinho.
6: Tá certo, a dona Yara que estava na praia, agora já está de volta, né? É, ela e o Rony. Mas tá tudo certo. Por aqui, acho que também está o meu amigo Luiz. Qual é que ele trouxe aqui para vender, né? O homem lá do Rio Macaco. Luiz, o que, é que tem de bom aqui? O que, é que você trouxe para vender hoje, meu amigo? Bom dia.
13: Bom dia.
6: Tudo bom?
13: Tudo bom. Tem uma batata doce aí, uma bananinha, umas laranjas, fazer um suco, né? Esquentou um pouco.
6: Tá certo. Vai trabalhar até que horas?
13: Até o meio-dia hoje.
6: Bom trabalho.
13: Obrigado, bom dia.
6: E amanhã vem chuva, né?
13: Vem de novo, né? Pra variar.
6: Aí, amanhã vem de novo, né? Tá certo, então, meu amigo Gilson. Voltamos com você, meu irmão, na sequência da programação da Rádio Anauim.
14: Mas o patrão que é muito exigente quer ver dura da gente, mas não gosta de pagar. 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
0: Se quiser, pode falar. Ei. Felipe Falcão, na manhã do seu radião. Daqui a pouco eu quero falar um assunto sério com você. Quero falar sobre avião. Já, já. Avião, você vai ouvir falar de avião daqui a pouco. Fica ligado aí. Ô, gente, essa chamadinha do SAMU aqui, eu vou falar sobre essa vinhetinha do SAMU que vai vir aqui, ó. Essa vinhetinha do SAMU, a garotinha que fala aqui, e atenção, papai e mamãe. Essa garotinha tinha 4 anos. 4 aninhos tinha essa garotinha. Hoje ela já tem 18 e era mãe, e já é mãe, tá? Só ouve esse aqui, ó. Ouve, ó.
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0: E aí, bom dia. 9 e 12 agora, tudo bem? Tudo bem? Bom dia. Rádio Anaí. Casé no caro, no trabalho. Meus amigos italianos que falam no caro, né? Caroça, carinho. Um beijo pros italianos, amigo meu, que falam carinho, caroça. É, né? A gente vai trazendo muito mais músicas. Vamos falar agora de aviãozinho? Vamos falar de aviãozinho? Vamos? Então tá bom, vamos lá. Ô, gente, é o seguinte, ó. Lembra que eu falei pra você que eu gosto das nossas raízes, das bandas do sul? Os artistas do sul, eu gosto, eu adoro. E são musiquinhas felizes que eles gravam, músicas legais, assim que a gente fica feliz de ouvir. Sabe aquelas músicas que é legal? Aviãozinho é o nome da música do Momentos. E ontem, os amigos do Indústria Musical lançaram Aviãozinho também, mas outro Aviãozinho. Então eu vou tocar agora pra você Aviãozinho do Grupo Momentos e depois Aviãozinho, a nova do Indústria Musical na Nauinha FM. Se liga aí, ó.

Hã? O que achou? Que pauleira, hein? Mais uma bomba do indústria musical que vai peneirar os rádios de todo o sul do Brasil e com certeza do Brasil. Eu torço muito por esses amigos que são do baile, são da noite. Boa, indústria musical por aqui. A nova da super banda por aqui ficou legal, hein? Com certeza já vai virar uma das mais tocadas aqui na Nauim FM, com certeza. Valeu!

0: Hello, my friend. Hello, my brothers. Tudo bem com vocês? Daqui a pouco tem sequência do ouvinte. Já vai rolar por aqui a nova do Mercosul, também na indicação. Já tem indicação aqui, tá bom? Já. Vai rolar aqui também Verônica Sabino. Foi o vento que passou. Amo em silêncio no meu coração. Já. E Kátia, qualquer jeito. Nananana. Que pedido da sequência do ouvinte, hein? Ó, chupimpa beleza, rapaz. Esses meus ouvintes, eu falava, tem um gosto peculiar. Totalmente peculiar, né? Por isso que a gente tem de tudo aqui pra você. Tem descontração, né? Tem saúde, tem tecnologia. E tem também, é claro, com certeza, esporte. A gente adora esporte, né? É, por aí mais um pouquinho de esporte agora com a locutora Patrícia. Vai lá.
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2: Olá, chegando para você o nosso Esporte Agora com a minha apresentação, locutora Patrícia. E a CBF comemorou o saldo de tempo de bola rolando na primeira rodada do Brasileirão com as novas regras adotadas pela FIFA. Dos 9 jogos disputados no fim de semana pela 23ª rodada, o tempo médio de bola rolando ficou em 55 minutos e 29 segundos, segundo dados obtidos pela entidade junto à Opta. Esse desempenho mostra uma evolução em relação ao período pré-Copa do Mundo, quando a média nas partidas do Brasileirão ficou em 52 minutos e 54 segundos.
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3: Ok, dentro do Momento Saúde com o Palma Sola tem Alimente-se Bem.
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5: Conheça 4 alimentos ricos em fibra que não podem faltar na sua dieta. 1. Feijão preto. 15 gramas de fibras a cada xícara. Além de rico em fibras, ele tem a mesma quantidade de proteínas e sua cor escura sinaliza um alto teor de flavonoides, potentes antioxidantes. Evite o preparo com bacon e carnes gordurosas. 2. Outros grãos. Além do feijão, ervilha, 8 gramas de fibras a cada xícara. Grãos de bico, 8 gramas a cada 3 quartos de xícara. E lentilhas, 15,6 gramas de fibras a cada xícara. São outras possibilidades para variar o consumo diário de grãos. 3. Sementes e cereais. A chia, 6,2 gramas de fibras por colher de sopa. A linhaça, 33,5 gramas de fibras em 100 gramas. E a aveia crua, 9,1 grama de fibras em 100 gramas do produto. São boas fontes de fibras alimentares e podem ser acrescentadas a iogurtes, saladas, sucos, vitaminas, cereais e massas de pão e bolo. 4. Batata doce. 5 gramas de fibra em uma unidade média do alimento. Além de fibras, ela também é fonte de ferro, vitaminas A e C e potássio. E tem alto teor de vitamina E.
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3: Fazer uma captura de tela para guardar uma informação pode fazer você esquecê-la, aponta estudo, tá bom? Fazer uma captura de tela para guardar uma informação pode fazer você esquecê-la, aponta estudo. Momento de saúde por aqui. Anvisa aprova 2 novas canetas para tratamento de diabetes. É a canetalhada, né, gente, para saúde. Aqui um dia vai ter caneta para memória. Personalidade muda mais ao longo da vida do que as pessoas imaginam, aponta estudo. Esse é o Momento de Saúde com apoio do Laboratório Palma Sola. A gente já volta com a sequência do ouvinte por aqui, já já para você. 9h30.
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0: 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Mande sua mensagem pro WhatsApp da Anawin e peça três super indicações que você quer ouvir. Uma atrás da outra. Isso mesmo. Você faz a programação na manhã da 106. 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São três canções, uma atrás da outra. Você ouvinte pode pedir. 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
2: A música era de 1986, a indicação, a primeirinha aqui, da minha amiga Fátima Carletti, que ouve a gente lá em Santa Catarina. Ela pediu o tema da novela Selva de Pedra, tá assistindo, vale a pena ver. Tu tá assistindo novela, hein, Fátima? Tu tá assistindo novela, eu tô achando que você tá... Eu acho que tá, porque ela lembrou dessa música, Verônica Sabina. Isso aqui é tema de festival, eu toquei muitos festivais... Aonde muitas grandes cantoras também cantaram essa música aqui, viu? Foi o vento que passou. É a indicação da Fátima Carletti. Não, só que é a primeira, tá? Tem mais. Ixi, ela pediu alto som aqui, ó. A segundinha com Roupa Nova. Essa música é um hino, é um clássico. Ama em silêncio no meu coração. Também Kátia, Qualquer Jeito. Muito obrigado, fique com Deus. Obrigado, Fátima. Valeu. Fátima Carletti ouvindo a gente pela internet. Verônica Sabina, primeirinha, depois a sequência pra você. Se liga aí.

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Porque agora vamos apresentar dicas e truques para a sua cozinha. Omeletes e ovos que não grudam na frigideira. Aquele ovo frito perfeito. Antes de colocar o óleo, esfregue sal no fundo da frigideira. Daqui a pouquinho tem muito mais. Fique com a gente.

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4: Oba! 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FM. Daqui a pouquinho você vai ter novidade por aqui, sim. Já, já vai rolar por aqui. Ó, oh, que legal, ó. Explodiu no Brasil inteiro. Já, já.

0: Daqui a pouco esse sucesso maravilhoso aqui, ó. André e Karina, já já, novidades no ar pra você. Fica ligado.
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0: Inteirinha por aqui.
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0: Agora 9 para as 10. Já escutou Toca Tudo do Jaime Samuel? Não? O Jaimão, Jaimão. Esse cara é bom demais, hein? Já já, hein?
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0: É legal esse quadro, eu gosto, né? Tem um Minuto Digital também aqui, já já as informações do mundo e tecnologia com Gnu Informática.
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6: Se você precisar enviar um e-mail para alguém, mas não souber o endereço, use o Facebook. Bem, contando que essa pessoa tenha uma conta no Facebook. Mas quem não tem hoje em dia, certo? De qualquer forma, você pode enviar um e-mail para o endereço do Facebook com o nome de usuario@facebook.com. A rede redirecionará essa mensagem para o e-mail com o qual a conta da pessoa está registrada.
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0: 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Tá precisando de um celular novo, né, meu amigo? Eu acho que sim, né? Tá lento, travando, já formatou, caiu, quebrou, tá virado uma bagaça. Pô, teu celular tá na hora de trocar isso aí, velho. 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Pro vô, pra vó que gosta de ficar lá vendo as novelas, né? Na internet, pra saber o que vai acontecer na novela. Esses dias a mulher falou pra mim, viu... Podia falar o que vai acontecer na novela pra nós aí, os resumos da novela. Falei, mas eu não tenho tempo pra fazer isso aí. Se quer assistir novela, assista de noite e veja o que vai acontecer. Se é pra saber o que vai acontecer, nem assista. É, que é verdade, dona Maria? Fazer uma captura de tela pra guardar uma informação pode fazer com que você esqueça, aponta isso tudo. Viu que legal isso que eu tava vendo antes? Faz parte do mundo de tecnologia também, viu? Então tem que decorar. Hoje em dia é tudo mais difícil. Se eu perguntar pra você agora, que me ouve, você sabe decorar o celular do seu filho, da sua filha? O celular da sua mãe e do seu pai, você sabe? Só sabe o celular da mulher ou o celular do marido, ou vice-versa. Só isso que você sabe. Sabe por quê? Ah, tá salvo no celular. Uma vez, nos tempos de Oreião, que nós tínhamos que ligar, quando só os ricos tinham telefone em casa, a gente sabia decorar o telefone de muita gente. Hoje, meu velho, sabe o telefone do fulano lá que trabalha contigo? Não, deixa eu ver aqui. Não, tu não sabe. O nosso cérebro, depois do celular, virou um preguiçoso, viu, gente? Ó, vamos se ligar com isso aí, viu? ChatGPT anuncia versão voltada para adolescentes com limites de conteúdo. Uso controle parental. Olha. OpenAI reduz ritmo de desenvolvimento de IA após agente em testes invadir sistemas de outra empresa. Gigante chinesa de robôs estreia na bolsa após capturar quase US$1 bilhão. Captar. A gigante chinesa de robôs estreia na bolsa após captar quase US$1 bilhão. Oh. Gigante chinesa de robôs. Sabe o que é isso? É aquele que daqui uns dias vai limpar a casa da ciclana no seu lugar. Aham. Daqui uns dias, ricos não vão mais precisar ter babás. Vai ter um robô em casa que faz tudo. Alexa, vem cá. Só isso, começou aí o robô na Alexa. Liga a luz do meu quarto. Pá. Alexa, abre a cortina. Você vai ver, velho. Você sabe pra onde essa humanidade tá caminhando? 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Começou na GNU, já começou desde aí. Não foi a GNU que começou com a Cresol lá no final? Claro, é que tá a tecnologia já hoje, né? Olha que tá a Cresol. Meta enfrenta julgamento que pode obrigar mudanças no Facebook e no Instagram. NASA identifica cratera de 18 metros da Lua provocada por foguete Falcon 9. OpenAI escolhe o Brasil para instalar seu primeiro escritório nas Américas fora dos Estados Unidos. Photoshop amplia ferramentas de inteligência artificial e transforma experiência em criação no desktop. A gente já volta com mais músicas, já já tem André e Karina por aqui.
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0: A música de volta com Taime Thiago, depois tem André e Karina.

0: André e Karina por aqui, viu como é que é? Esse aqui é o nossos queridos de Pato Branco também. Mais uma paulada aqui no seu rádio. Gente, ficou demais esse DVD aqui, viu? Ficou lindo, viu? Alô, meu amigo de Padilha. Alô, Dé. Alô, Karina. Vocês são fora da curva, viu? Bom demais. 10 em ponto. Tá na hora do Padre Ezequiel do Poço já já no seu rádio. Essa aqui também tá dentro da grade da Nauin FM. Se você quer ouvir, ó, pede. Dá vontade de dançar, viu? Dá vontade. Valeu? Pede aí na sua emissora onde você quiser. André e Karina, a gente já volta.
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Ok, existe a rainha dos caminhoneiros e existe também a rainha dos rodeios, Jaine, na programação 106 aqui, ó.

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0: Olá, meu amigo, olá, minha amiga ouvinte, eu sou o Padre Ezequiel, desejo graça e paz. Estamos juntos para este momento de reflexão. Eu desejo que esse momento faça bem a você, ao seu coração. Eu gostaria de falar sobre uma pergunta que nem sempre a gente se faz. O que de fato agrada a Deus? O que se deve fazer para agradar a Deus? A grande maioria não pensa muito nisso, talvez. O que nós pensamos é de agradar o nosso ego. O ego dentro de nós é uma força muito grande. Ele tem desejos, tem vontades, tem propósitos, tem ansiedades. E nós pensamos em agradar mais a ele do que a Deus. O crescimento humano seria um pouco acalmar o ego, menos as nossas vontades e os nossos desejos e paixões, e pensar mais em agradar a Deus. Mas o que agrada a Deus? E de fato, o agradar a Deus vai fazer melhor para mim. Porque quando eu tento agradar o ego, ele fica sempre insatisfeito. Ele se agrada e depois se insatisfaz de novo. E se eu busco agradar a Deus, então eu fico de fato satisfeito. Os antigos monges do deserto diziam: presta atenção no que te digo para agradar a Deus. Não importa quem tu sejas, tem sempre Deus diante dos olhos. A primeira coisa, não importa quem tu sejas, mas tenha no horizonte Deus. Pensa nele, acolhe ele, te entrega a ele. Tenha Deus diante dos olhos, a primeira coisa para agradar a Deus. A segunda, não importa o que faças, mas faze-o de acordo com as Sagradas Escrituras. Ou seja, vive de acordo com o bem, vive de acordo com o amor, com a compaixão, com a solidariedade. Pensa no serviço, não importa o que tu faças, não é isso ou aquilo, mas aquilo que tu faz, que seja de acordo com o bem, com o serviço, com o amor. E a terceira coisa, não importa o lugar em que vivas, não o deixes facilmente. Ou seja, passa a gostar daquilo que tu vive, daquilo que tu faz, de onde tu habitas, com quem tu habitas. Isso te deixará mais feliz e te fará também agradar a Deus. E como última, uma última dica, a compaixão é a nossa capacidade de visitar a outra pessoa lá no lugar onde ela se encontra fraca, vulnerável, solitária e abandonada. Veja aqui, não é uma visita a visitar a casa da pessoa, é visitar o coração da pessoa. Quando você consegue, com a sua vida, visitar dentro do coração da pessoa aquilo que é fraco, vulnerável, solitário e abandonado, então você está tendo compaixão e você está sendo importante para outra pessoa. Pensemos nisso hoje. Eu quero te convidar a curtir, a seguir as nossas redes sociais, as redes sociais do Padre Ezequiel. Por favor, procura lá também as nossas canções, que tem muitas canções que poderão te fazer muito bem. Um grande abraço, muita paz, que Deus, fonte da bênção, da luz e da compaixão, te abençoe. Em nome do Pai, do Filho e do Espírito Santo. Amém.
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0: Agora, 10h15, tá na hora de a gente dar uma passadinha lá naquele boletim que você adora. Um pouquinho mais sobre esporte. E depois a gente traz pra você mais uma da Unidade Móvel no seu rádio. Agora tem Esporte News por aqui, bom dia.
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3: Jamal Musiala voltou a desmaiar em campo na terça-feira, 18 de agosto de 2026, durante o amistoso do Bayern de Munique contra o Heidenheim. O meia alemão, de 23 anos, havia passado por um episódio semelhante apenas 3 dias antes, na partida contra o RB Leipzig. Desta vez, ele recebeu atendimento médico ainda no gramado e deixou a partida, aumentando a preocupação no clube. Após um novo episódio, Musiala explicou que foi diagnosticado com uma disfunção neurológica, que provoca episódios temporários de ausência. O jogador afirmou que a condição é tratável, está sendo acompanhada por especialistas e não representa, segundo ele, um risco adicional à sua saúde. Mesmo assim, o caso deverá ser acompanhado de perto pela equipe médica do Bayern antes do retorno do atleta às competições oficiais.
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0: E aí, bom dia, 10h19 agora. Agora tem super lançamento por aqui.
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0: Agora tem a nova da Paula Fernandes. Era eu, lançamento pra você aqui, ó.

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1: Meu Deus, que música linda, hein? Alan Jackson.
0: Electric Show.
1: Nana Win. Já voltemos, viu? Fica aí. Que música linda, rapaz do céu. Bom dia pra você.
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3: Bom dia!
1: E aí, gente, vamos falar do ciclone, do vento que tá vindo pra região brasileira? Coisa séria pra falar, então vamos falar coisa séria. Previsão do tempo com, primeiramente, sul, e depois a gente fala um pouquinho mais sobre os ventos de até 100 km hora que estão chegando ao Brasil, já já.
4: Previsão do tempo para quarta-feira, 19 de agosto de 2026. Região Sul, em Florianópolis, Santa Catarina, céu encoberto. Os termômetros registram mínima de 20 e máxima de 23 graus. A umidade relativa do ar fica entre 100 e 70%. Curitiba, no Paraná, tem céu claro nesta quarta-feira. Termômetros registrando mínima de 16 e máxima de 28 graus. A umidade relativa do ar oscila entre 60 e 40%.
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1: Ok, as informações com a previsão do tempo.
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1: Um ciclone extratropical deve atingir o Brasil nos próximos dias e provocar temporais. Fortes rajadas de ventos e mudanças nas condições do tempo em diferentes regiões do país.
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1: O fenômeno deve se formar na noite desta quarta-feira sobre o Uruguai e o Rio Grande do Sul e avançar pelo território brasileiro até sábado, dia 22. A previsão foi divulgada pelo Meteor Heads. A região sul deve concentrar os principais impactos do sistema. Possibilidade de rajadas de vento de até 100 km hora em áreas mais próximas do centro do ciclone. Além da ventania, a previsão de chuva intensa, trovoadas e queda de granizo. Os temporais começam a ganhar força no Rio Grande do Sul a partir desta quarta-feira e a região metropolitana de Porto Alegre está entre as áreas que devem ser atingidas pela instabilidade. Eita coisa! Aqui em Beltrão, nessa quarta, temperatura mínima de 17 e a máxima de 25. Umidade relativa do ar mínima de 68 e máxima de 95%. A sensação térmica deve chegar a 17 e máxima de 21. Previsão para hoje, então, aqui, sol com muitas nuvens durante o dia, períodos de céu nublado, noite com muitas nuvens hoje aqui, quarta-feira, em Francisco Beltrão.
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1: Já para amanhã, quinta-feira, sol com algumas nuvens e chuva passageira. À noite, muitas nuvens, mas com tempo firme. Chuva para amanhã, 7,4 milímetros. A previsão de chuva para amanhã. E na sexta-feira também, dia de sol com algumas nuvens e neva ao amanhecer, noite de céu limpo. A previsão para o fim de semana, sábado, dia ensolarado com nevoeiro ao amanhecer, as nuvens aumentam à noite. A mínima de 6 e máxima de 18 em Francisco Beltrão, nesse sabadão também. É a previsão já de quarta a sábado para você. Então a previsão especificamente para hoje, temperatura mínima de 17, máxima 25 graus hoje em Francisco Beltrão. Segundo o que mostra, o climatempo ainda não tem essa chuva toda, esses temporais que vai atingir o Rio Grande do Sul, aqui em Francisco Beltrão, esse tempo tão severo, com tanta chuva. Segundo o que marca aqui, o climatempo não é para Francisco Beltrão. Então, ou seja, isso é uma previsão, não uma afirmação, tá bom? O som dele por aqui na nossa emissora, na UFM, tem Rogério Magrão e banda... Amando por dois e bebendo por dez. Crente aos pais, esse aqui tá desesperado. Bom dia pra você. Tudo de bom, a gente já volta com mais informações.

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0: E aí, bom dia! Agora 10 para as 11. Aham, agora tem pra você mais um pouquinho, 10 pras 11, uma pausa rápida não, a gente vai trazer informações por aqui com o nosso repórter Cláudio Melo.
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0: Legal, cadê o meu querido Cláudio? Onde você está, querido Cláudio? Tudo bem, meu irmão? Onde é que você tá, meu irmão? Fala aí pra gente. É um trabalho legal, né, que a nossa Unidade Móvel faz aí nas ruas da cidade. Fala aí, onde é que você tá? Fala.
2: Felipe Gueres é o secretário de Assistência Social, né, uma pasta tão importante aqui no município. Para falar um momento das ações de vocês, Felipe, bom dia.
3: Bom dia aos nossos ouvintes. É, estamos aí, né, trabalhando, executando os nossos planos de trabalho já nesse encaminhamento final, né, de 2026, com muitas ações já realizadas pela Secretaria, mais de 80 mil atendimentos já realizados por nossa rede, sejam de famílias, crianças, adolescentes, pessoas idosas, buscando sempre fortalecer a política pública nos nossos principais territórios, né, de abrangência dos nossos serviços. Então, hoje, a Assistência Social, contando aí com seus mais de 260 servidores em todo o município, vem atuando diretamente, principalmente na proteção e na garantia de direitos da nossa população.
2: Tá certo. É, momentaneamente, fala um pouquinho dos CRAS, né, que também vocês têm um atendimento diferenciado.
3: Isso mesmo. O CRAS, a gente costuma dizer, e realmente é a nossa porta de entrada. É onde iniciam, né, os nossos atendimentos e que de lá muitas vezes vai para outros serviços. Então, o CRAS é a porta de entrada, por exemplo, para o serviço de convivência e fortalecimento de vínculos, né, onde o CRAS consegue realizar inicialmente o acompanhamento das famílias, daquele indivíduo, e a partir daí, identificado uma outra situação de vulnerabilidade, ele acaba direcionando, né, para outra demanda de serviço. Lembrando sempre que uma pessoa em vulnerabilidade não significa uma pessoa apenas com uma situação financeira baixa, né? As vulnerabilidades, elas são muitas e que envolve sim questão de renda, mas vai até a questão de violência, o círculo social, enfim, várias questões.
2: Primeiro, vou deixar aqui o endereço de vocês, aqui da Assistência Social, né? Já que a procura às vezes é bastante grande, né, de vir até aqui ou mesmo entrar em contato.
3: Então, nós ficamos localizados na rua Otaviano Teixeira dos Santos, 1318. O órgão gestor fica atrás da sede do Conselho Tutelar. Ficamos todos aqui no mesmo endereço. Fica na região central, próximo à prefeitura. Mas em cada território, os nossos serviços são espalhados. Hoje temos mais de 20 serviços, né? Mais de 15, perdão, serviços no município. Que vai desde a cidade norte até a região de São Miguel, cada um aí localizado no território.
2: Muito bem, eu ouvi o Felipe Gueres, secretário de Assistência Social aqui do nosso município. Informações da Nauim, repórter Cláudio Melo.
0: Valeu, Cláudio. Obrigado pela sua audiência e pela sua estrutura fundamental para esse programa. Sempre junto com a gente. Valeu, a última participação desta manhã. Quem tá com a gente, manda ver aí, Cláudio. Manda um abraço pra esse povo aí.
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0: Muito bem, de volta por aqui com muito mais músicas, encerrando o nosso Sintonia. Tem mais uma gaúcha, ainda dá tempo, né? Todo dia de churrasco. Deixa eu mandar um abraço aqui aos amigos da JM Móveis lá em Palmas, ouvindo a gente. Alô, Ana, bom dia pra vocês. Ó, um beijo pra vocês. Galera da JM Móveis fazendo o maior sucesso em Palmas, né? Ouvindo nós daqui de Francisco Beltrão, que delícia. Um beijo pra vocês, valeu. Mais uma gauchona por aqui com o Tia Garotos, dia de churrasco. Bom dia.

0: É, rapaz, esse é o Tchê Guri cantando pra gente aqui. Ela é boa, mas é minha. Boa, boa. Bota ciumento, cara, né? Ó, piazada. Eu sei que é boa, mas é minha aqui. Não vai encher o saco. Ô, gente, dá pra dizer tchau já, né, Teletubbies? É na hora de dizer tchau. Tchau, gente. Obrigado pela sua audiência. Amanhã tem mais sintonia da cidade. Quintou amanhã, juntos? Então vamos lá, amanhã é quinta-feira, é dia de sintonia da cidade por aqui, novamente às 8 horas. Eu espero você, espero que você não me deixe sozinho, tá bom? A gente vai ficar junto ouvindo aqui? Sozinho a gente não fica nunca, né? Viu, gente? Você lembra do Adelar Bertucci, já que a gente tá aqui no esquema da querida Hora do Gauchão? Com o apoio da Querência Agropecuária, tem Adelar Bertucci na Música da Saudade por aqui, ó.
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0: Sabe que, ó, a gente tá aqui, ó, pra falar pra você que o Adelar Bertucci foi um grande cantor missioneiro. Tchau, gente, até mais.

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2: 11:05.

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3: 11:30.
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6: Olá, amigos ouvintes de todo o estado do Paraná. Uma boa quarta-feira a todos. Estamos aqui falando direto dos estúdios da Farcom, a Federação das Rádios Comunitárias do Estado do Paraná. Eu sou Darlan Martins e apresento a partir de agora o programa Fala Paraná, o programa da família paranaense. Junto comigo estão Magno Pinelli e Adriele de Oliveira. Olá, Magno, seja bem-vindo ao nosso programa desta quarta-feira.
7: Olá, Darlan e Adriele. Olá, ouvintes do programa Fala Paraná. Hoje é dia 19 de agosto, vamos então com a previsão do tempo para o nosso estado. O sol predomina em todo o Paraná, com aumento gradual da nebulosidade da tarde para a noite no oeste, sudoeste e centro-sul, devido à presença de uma frente fria na altura do Rio Grande do Sul. No noroeste e norte paranaense, as temperaturas disparam, com valores ao redor dos 34 graus. Curitiba tem hoje mínima 16, máxima 29 graus. Foz do Iguaçu, mínima 19, máxima 25 graus. Paranavaí tem mínima 19, máxima 33 graus. Francisco Beltrão, mínima 18, máxima 26 graus. Estamos chegando novamente para apresentar este programa da Farcom em parceria com as rádios comunitárias do estado do Paraná.
6: Olá, Adriele, seja bem-vindo.

0: Muito bem, Adriele, o nosso carinho a todos os nossos amigos ouvintes, em especial das cidades que você acabou de citar. Vamos então abrir os nossos trabalhos, trazendo as principais manchetes do dia.
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2: Os principais jornais do estado trazem hoje as seguintes manchetes. Pela Gazeta do Povo, jornalista e cartunista Francisco Pancho Camargo morre aos 80 anos.
3: Ainda no plano estadual, o jornal Folha de Londrina traz hoje. Câmara aprova apoio da GM a atividades escolares em Londrina.
2: Encerrando o giro das manchetes estaduais, temos o portal G1. Pai e filho são presos um ano após assassinatos de amigos que foram cobrar dívida em Icaraíma. Engavetamento com quatro carretas e seis carros deixa dois mortos na BR-277, no litoral do Paraná.
0: Estas são as manchetes das notícias de hoje, dos principais jornais e sites do estado. E a seguir, fique conosco, pois está no ar o programa Fala Paraná.
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0: Muito bem, estamos de volta com o Fala Paraná. Para iniciarmos os nossos giros de notícias pelas mais diversas regiões do nosso estado, através das nossas rádios parceiras da Farcom. Vamos então para o primeiro giro de hoje. Magno, por onde vamos começar a nossa viagem pelo Paraná?
2: Darlan, neste primeiro giro de notícias desta quarta-feira, vamos até a região dos Campos Gerais do Paraná. Estamos na linha com o repórter Ronaldo Guimarães, da Rádio Imbaú FM de Imbaú. Olá, Ronaldo. O que você traz de notícias desta região para nossos ouvintes do programa Fala Paraná?
6: Olá, ouvintes do programa Fala Paraná. No último final de semana, tivemos fortes chuvas aqui na cidade de Imbaú, com queda de granizo. A Defesa Civil do nosso município traz uma informação que tivemos 33 residências afetadas em diversas comunidades da área rural aqui da nossa cidade e também no distrito de Charqueada de Baixo. As equipes da Defesa Civil e da Prefeitura Municipal estão realizando o levantamento dos danos e acompanhando de perto as famílias atingidas pelo temporal. A Secretaria Municipal de Assistência Social também está realizando os atendimentos às famílias afetadas, identificando as necessidades e prestando o suporte necessário nesse momento. As equipes permanecem mobilizadas em monitoramento das áreas atingidas, buscando garantir o atendimento e a segurança da população. Aqui da cidade de Imbaú, da Imbaú FM, aqui nos Campos Gerais, para o programa Fala Paraná, repórter Ronaldo Guimarães.
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0: Vocês ouviram então o primeiro giro de notícias regionais do programa de hoje, trazido por uma das nossas rádios parceiras. E já vamos direto com mais informações exclusivas, agora de outra região do estado. Adriele, conte pra gente para onde vamos e qual repórter está na linha aguardando para participar conosco.
3: Arlan, vamos agora até a região noroeste do estado.

0: estado. Estamos na linha com o repórter José Cunha, da Rádio São Carlos FM de São Carlos do Ivaí. Olá, Cunha. O que você traz de notícias dessa região para os nossos ouvintes do programa Fala Paraná?
1: Olá, ouvintes do programa Fala Paraná. Anvisa proíbe chás que promete efeito do manjaro. A Agência Nacional de Vigilância Sanitária determinou a apreensão e a proibição de uma série de produtos vendidos com promessa de emagrecimento e que fazem referência ao manjaro. Segundo a agência, os itens não possuem registro sanitário e estão proibidos de serem fabricados, distribuídos, comercializados, divulgados ou utilizados. A lista inclui os medicamentos Milagroso Ervas Break, Milagroso Ervas Manjaro Turbo, Milagroso Ervas Manjaro 3 vezes, Milagroso Ervas Detox, Monfork X Emagrecedor, Milagroso Ervas Cápsula Azul, Milagroso Ervas Manjaro Rosa, Milagroso Ervas Manjaro e Ervas Vermelhas e Milagroso Ervas. A medida publicada também determina a apreensão do chá sarapião da empresa natural Ervas Produtos Naturais Limitada, Fermagon. Segundo a Anvisa, o produto não tem registro, notificação ou cadastro na agência e a empresa não possui autorização sanitária para funcionar. Da Rádio São Carlos FM para o programa Fala Paraná, repórter José Cunha.
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3: Amigos paranaenses, vocês ouviram o nosso segundo giro de notícias regionais pelas rádios parceiras da Farcom. Fique ligado porque daqui a pouco teremos uma nova rodada.
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3: Para você que nos ouve em cada canto deste maravilhoso estado do Paraná, através da rádio comunitária e da sua cidade, é sempre um prazer estar aqui contigo. E agora vamos trazer informação e conhecimento com o nosso quadro temático de hoje. Magno, conte pra gente quem estará conosco e qual o tema do quadro do dia.
4: Darlan, o nosso quadro temático de hoje é com Lincoln Luiz Pereira, que irá abordar o tema Direitos do Consumidor. Vamos conferir.
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6: Comprei um celular pela internet, mas não gostei muito do modelo. 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
7: 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O Código de Defesa do Consumidor garante o que chamamos de direito de arrependimento. 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O mais importante aqui é que você não precisa justificar o motivo. 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
6: Tem alguma pergunta para o Ministério Público? 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
4: Vocês ouviram o nosso quadro MP Responde com Lincoln Luiz Pereira, que hoje tratou do tema Direitos do Consumidor.
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3: Já estamos de volta e para você que está nos ouvindo aí pela rádio comunitária da sua cidade, fazemos um convite especial. Participe conosco dos próximos programas Fala Paraná, com sugestões de notícias e informações. E como fazer isso? Muito fácil. Envie uma mensagem para o nosso WhatsApp, DDD 41 98437 1253. Vamos de informação? Vamos chamar então mais um giro de notícias pelo Paraná.
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3: No nosso programa de hoje já tivemos a participação de rádios de algumas regiões do nosso estado. E agora teremos mais notícias exclusivas para você, amigo ouvinte. Adriele, apresente aos nossos amigos qual repórter está pronto na linha para trazer mais um giro.
0: Arlan, vamos agora até a região oeste do estado. Estamos na linha com o repórter Aires de Almeida, da Rádio Alternativa FM de Corbélia. Olá, Aires. O que você traz de notícias dessa região para os nossos ouvintes do programa Fala Paraná?
9: Olá, ouvintes do Fala Paraná. O município de Corbélia amplia a aquisição de produto das agroindústrias familiares e busca chegar a 100% das compras dos produtores locais. A alimentação servida aos estudantes da rede municipal do ensino de Corbélia também representa uma importante oportunidade de geração de renda e valorização de produção local. Em 2025, o município destinou mais de 400 mil para aquisição de produtos das agroindústrias familiares para merenda escolar. Em 2026, somente até o momento, já são mais de 200 mil investidos na compra desses alimentos. Atualmente, cerca de 50% dos produtos adquiridos para merenda escolar são provenientes de produtores de Corbélia. A iniciativa aproxima a produção rural das escolas, fortalece as agroindústrias familiares e faz com que os recursos destinados à alimentação dos alunos também permaneça na economia do município. Apesar do avanço, o município ainda precisa adquirir alguns produtos de fornecedores de outras cidades. É o caso do leite integral, iogurte, polpa de frutas e bananas, itens para os quais ainda não há em Corbélia produtores ou agroindústrias devidamente regulamentados em quantidade suficiente para atender a demanda da merenda escolar. Por isso, uma das metas do município de Corbélia ampliar o número de produtores locais aptos a oferecer para alimentação escolar e gradativamente aumentar a participação da produção de Corbélia nas compras. A intenção é chegar a 100% de aquisições de produtores locais, sempre respeitando os critérios sanitários de quantidade e de regularização exigidos para o fornecimento de alimentos às escolas. Além de contribuir para a renda das famílias que vivem da agricultura e da agroindústria, a compra local permite que os estudantes tenham acesso a alimentos produzidos na própria comunidade. Da Rádio Alternativa FM, repórter Aires de Almeida, ao Fala Paraná.
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3: Você ouviu mais informações exclusivas do Sistema Farcom, o maior sistema de comunicação do rádio paranaense. E já vamos direto para outro ponto do estado, saber o que é destaque por lá. Magno, e agora, para onde vamos? E quem vai participar conosco, trazendo mais um giro de notícias?
10: Darlan, vamos agora até a região norte do estado. Estamos na linha com a repórter Natália, da Rádio Cidade FM, de Centenário do Sul. Olá, Natália. O que você traz de notícias desta região para nossos ouvintes do programa Fala Paraná?
11: Olá, ouvintes do programa Fala Paraná. Um ginecologista chamado Wilton José Pereira Cardim foi condenado a 20 anos de prisão por violar sexualmente pacientes no consultório particular aonde ele atendia em Maringá. A condenação considerou que Wilton cometeu crime de violação mediante a fraude pelo menos 5 vezes entre 2017 e 2023. Segundo a sentença, ele usava como pretexto um exame de escuta do coração e dos pulmões para se aproximar das pacientes e praticar atos de natureza sexual contra a vontade delas. Conforme a sentença, as investigações apontaram que os exames utilizados como justificativa não correspondiam à prática médica normalmente recomendada. Neste contexto, conforme a denúncia, o Wilton se aproveitou da profissão e da relação de de confiança para violentar as pacientes. Além disso, a decisão determina também que ele deve perder o cargo público que ocupava na Universidade Estadual de Maringá. Por fim, a sentença define que o médico deverá pagar cerca de R$10 mil de indenização a cada uma das 5 vítimas dos fatos em que resultaram a sua condenação. Da Rádio Cidade FM comigo, repórter Natália Ternovoi para o Fala Paraná.
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3: Voltamos com o nosso Fala Paraná e sem perder tempo, vamos conversar com outra região do estado, saber as notícias de lá. Adriele, quem está na linha para trazer o nosso último giro do programa de hoje?
0: Darlan, vamos agora até a região noroeste do estado. Estamos na linha com o repórter Beto Neves da Rádio Scala FM de Paranavaí. Olá, Beto. O que você traz de notícias dessa região para os nossos ouvintes do programa Fala Paraná?
19: Olá, amigos do Fala Paraná. Quem utiliza patinetes elétricos, bicicletas elétricas e outros equipamentos de mobilidade individual deve ficar atento às regras de circulação. De acordo com o Conselho Nacional de Trânsito, os equipamentos de propulsão individual, como patinetes elétricos, monociclos e skates elétricos, podem circular em ciclovias e ciclofaixas com velocidade de até 20 km por hora. Quando autorizados em calçados, o limite é de 6 km por hora, sempre respeitando a prioridade dos pedestres. Já as bicicletas elétricas, com assistência ao pedal, cuja velocidade máxima de fábrica é de 32 km por hora, podem circular nas mesmas áreas destinadas às bicicletas e não exigem emplacamento nem carteira de habilitação. Por outro lado, veículos elétricos que ultrapassem esses limites ou possuem acelerador independente com características semelhantes às de ciclomotores, devem ser registrados, licenciados e conduzidos por motorista habilitado, seguindo as regras do Conselho de Trânsito Brasileiro. As autoridades de trânsito alertam que o descumprimento dessas normas pode resultar em autuações e apreensão do veículo, quando previsto na legislação. Além disso, o uso do capacete e o respeito à sinalização são fundamentais para reduzir acidentes. Com o aumento da circulação desses equipamentos nas cidades brasileiras, conhecer e cumprir as regras é essencial para garantir um trânsito mais seguro para condutores, ciclistas e também para os pedestres. Na Central de Informações da Rádio Scala FM em Paranavaí, repórter Beto Neves.
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3: Muito bem, vocês ouviram o nosso último giro de notícias regionais do programa de hoje, pelas rádios parceiras da Farcom. Agora vamos entrar em contato com a nossa correspondente em Curitiba, a jornalista Vanessa Ricardo, que traz notícias de hoje da capital do Paraná.
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3: Olá, Vanessa, seja muito bem-vinda. O que você tem aí da capital para os nossos ouvintes do programa Fala Paraná?
20: Olá, Darlan, olá a todos os nossos ouvintes. A Prefeitura de Curitiba firmou uma parceria com a Caixa Econômica Federal para apoiar a implementação e o acompanhamento das subvenções econômicas do programa Curitiba de Volta ao Centro. O acordo prevê serviços técnicos para acompanhar projetos de requalificação e revitalização de imóveis e empreendimentos na região central da capital. A atuação da Caixa será dividida em três frentes: orientação sobre custos, acompanhamento das obras e também a transferência dos recursos por meio de uma conta vinculada. A parceria está relacionada a um edital de subvenção de 30 milhões de reais lançado pela Prefeitura este ano. Ao todo, foram apresentadas 47 propostas de empresários, comerciantes e proprietários de imóveis interessados em investir na região central. Juntos, os projetos representam uma previsão de 268 milhões de reais em investimentos. Já os pedidos de recursos públicos encaminhados à Prefeitura somam 77 milhões de reais. O treinamento para os 110 mil mesários que vão trabalhar nas eleições do Paraná foi liberado nesta semana pelo Tribunal Regional Eleitoral. Segundo o TRE Paraná, todos os mesários e os cerca de 5 mil colaboradores convocados devem fazer a capacitação. O prazo termina no dia 2 de outubro. De acordo com o presidente do tribunal, o desembargador Luciano Carrasco Falavinha, quem vai atuar como presidente de mesa ou primeiro secretário precisa fazer o treinamento presencialmente. Para as demais funções, a capacitação pode ser realizada pela internet.
21: O trabalho deles é importante porque eles fazem, no dia da eleição, a identificação do eleitor, a biometria, a conferência, a biometria, o que é muito importante para a transparência da eleição. Só em Curitiba são mais de 1.200 pessoas que farão esse treinamento presencialmente. Isso será feito em todo o estado do Paraná, com todas as zonas eleitorais. Os demais mesários farão um treinamento via aplicativo do TRE Paraná, entrando com a senha do gov.br.
20: Aqui em Curitiba, Darlan, os treinamentos presenciais de 5 zonas eleitorais serão realizados no Fórum Eleitoral. Já os mesários que podem fazer a capacitação pela internet têm acesso ao curso pelo aplicativo Mesário do Tribunal Superior Eleitoral. Lembrando, né, que as eleições de 2026 terão o primeiro turno já no dia 4 de outubro. A inflação teve um recuo de 0,21% em Curitiba no mês de julho. Os dados são do boletim da inflação divulgado pela Fecomércio Paraná com base no IPCA. A queda foi puxada principalmente pelos grupos de transporte, com uma redução de 1,9%, vestuário, que caiu 1,86%, e alimentação e bebidas, com um recuo de 0,48%. Entre os alimentos, o pepino teve a maior queda de preço, de 33,42%. Também ficaram mais baratos o tomate, a cenoura, a batata inglesa, a laranja, a pera e o brócolis. Na outra ponta, a manga ficou 17,63% mais cara. O feijão preto, a banana d'água, o alface e cebola também tiveram alta. A cebola acumulou um aumento de mais de 100% desde o início do ano. Já o grupo Habitação teve alta de 3,16%, influenciado principalmente pelo aumento médio de 20% na energia elétrica residenciais. As passagens aéreas também subiram, com uma alta de 6,76%. Nos últimos 12 meses, a inflação acumulada em Curitiba e na região metropolitana é de 3,05%, abaixo da média nacional, que está em 4,44%. Lucas Desordi, que é o assessor econômico da Fecomércio, falou porque a inflação da capital permanece mais baixa do que a média nacional.
22: A inflação em julho foi 0,07%. Se a gente comparar com a inflação do mês anterior, de junho, que foi 0,16%, a gente registra uma desaceleração desse processo inflacionário. No acumulado de 12 meses, ou seja, agosto de 25 a julho desse ano, a inflação está em 4,44%. abaixo do limite superior da meta de inflação de 4,5%. A gente observou uma desaceleração bem significativa. Em linhas gerais, né, a queda do preço ela se justificou muito pela questão dos alimentos e o aumento de preços veio muito do grupo habitação, em especial energia elétrica residencial, que no caso de algumas capitais subiram bastante.
20: Quatro pessoas foram encaminhadas para avaliação médica após um vazamento de amônia em uma empresa de Paranaguá, no litoral do estado, no início desta semana. Segundo o Corpo de Bombeiros, uma quinta pessoa que teve contato com o gás recusou o encaminhamento para atendimento. As equipes isolaram a área e identificaram o ponto de vazamento. A válvula responsável pela liberação da amônia foi fechada, interrompendo o escape e eliminando a fonte de risco. De acordo com os bombeiros, apenas essas cinco pessoas tiveram contato leve com o produto. Depois que a situação foi controlada, o local permaneceu sob medidas de segurança. O Instituto Água e Terra também foi acionado para acompanhar a ocorrência. Lembrando, né, Darlan, que a amônia é uma substância tóxica de odor forte e é utilizada principalmente em sistemas de refrigeração industrial. Por hoje é só, eu fico por aqui e volto amanhã com mais notícias.
3: Obrigado, Vanessa, que falou direto de Curitiba, trazendo as notícias do dia da capital do Paraná.
2: 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Envie sua mensagem de áudio ou texto para o nosso WhatsApp 41 98437 1253.
10: É isso aí, encerramos mais uma edição do programa Fala Paraná. Agradecendo de forma especial a você, ouvinte, pela sintonia neste horário, aí na sua rádio comunitária, que para nós é um sinal de prestígio pela sua audiência.
0: Obrigada aos ouvintes do nosso Fala Paraná, um programa feito com muito carinho para vocês, através da união e parceria de mais de 150 rádios comunitárias espalhadas pelo estado.
3: Agradeço a você, Adriele, ao Magno e ao nosso editor Márcio pelos trabalhos de hoje, e a todos aqueles que colaboraram para a realização deste programa, transmitido para todo o estado, através das nossas rádios parceiras filiadas à Farcom, Federação das Rádios Comunitárias do Paraná. Lembrando que amanhã, quinta-feira, estaremos de volta no mesmo horário aqui na sua rádio comunitária. Obrigado a todos pelo carinho da sua audiência e fiquem com Deus.
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5: 12 horas e 5 minutos. Estamos chegando. Informações Anauim Notícias. Hoje é quarta-feira. Quarta-feira, 19 de agosto de 2026. Presidente José Neri Bulim. Vagas e empregos na Agência do Trabalhador de Francisco Beltrão. Sempre tem inúmeras vagas e empregos para você que quer trabalhar. Grandes oportunidades. Bom dia, Suelen Presses.
8: Oi, bom dia, ouvintes. Então, hoje a gente está com 220 vagas disponíveis. Entre algumas delas são advogado júnior, ajudante de motorista, analista de automação, armador de ferros, balconista de crediário, borracheiro, conferente de mercadorias, costureiro em geral, eletricista líder, intérprete de libras, lavador de veículos, motorista caçamba, pedreiro, recepcionista, repositor de mercadorias, servente de obras, serviços gerais, tratorista agrícola, além de diversas oportunidades na área de linha de produção e na área de vendas. Também temos uma oportunidade para quem tiver interesse em trabalhar na cultura da maçã. É um trabalho temporário de 60 dias nas cidades de São Joaquim, Urupema e Freiburgo, em Santa Catarina.
5: É, uma oportunidade para quem quer trabalhar. Bom, como você sempre fala, né, não precisa ter experiência. Né?
8: Não, a maioria das nossas vagas é sem experiência.
5: Tá certo. Vamos deixar o endereço aqui da Agência do Trabalhador, em Francisco Beltrão.
8: É Rua Ponta Grossa, 1588 Centro. Também temos os poupa-tempo da Cidade Norte e São Miguel.
5: Suélio, vocês atendem de segunda a sexta, horário comercial.
8: Isso, de segunda a sexta, das 8 ao meio-dia e da 1h30 às 17h30.
5: Aí, ouvi a Suélio Prestes aqui da Agência do Trabalhador de Francisco Beltrão.
9: Obrigado, Suélio. Então, tem várias vagas e empregos diferenciados em vagas, né, para setores do comércio. Procure aí a Agência do Trabalhador. Fica na Rua Ponta Grossa, bem ao fundo aí do Super VIP. Né? 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Já já voltamos.
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0: Vamos ouvir agora a Denise Trindade, ela é gerente executiva do Sesc Beltrorense. O primeiro assunto é a campanha do Agasalho Continua.
1: Bom dia a todos os ouvintes. Estamos na reta final aí da campanha do Agasalho, né, que se encerra agora dia 31 de agosto. É um marco histórico para o Sesc Paraná, já passamos mais de 1 milhão de peças arrecadadas, né, então está sendo uma campanha muito, muito expressiva esse ano. Nossa unidade também já arrecadou um número bem considerável e já vamos fazendo também, conforme arrecadando, já vamos fazendo a distribuição aí para as instituições aqui do município e da região aqui de Francisco Beltrão.
0: Tá certo, e as demais atividades no momento?
1: No momento, então, nós temos na próxima semana, na quinta-feira, um café da manhã para apresentação de resultados do programa Mesa Brasil para todos os doadores, um evento que homenageia essas parcerias que são tão importantes para que a gente possa garantir aí o direito à alimentação e também estar controlando aí o desperdício de alimentos aqui no nosso município e região.
0: Tá certo. Vocês têm também a parte de turismo, né, Denise?
1: Isso, nós temos então duas excursões agora abertas aqui na nossa unidade, uma para o Espírito Santo em Vitória, né, no Hotel do Sesc, e temos também uma para Caldas Novas, né, que vão acontecer em novembro essas viagens. Então, quem tiver interesse, né, temos valores muito acessíveis e fica o convite então para quem quer fazer uma viagem diferente junto com o Sesc para estar conhecendo um pouquinho mais o nosso trabalho no turismo.
0: Comecei com a Denise Trindade, aqui do Sesc Beltrorense. Informações da Nau em repórter, Cláudio Mello. Obrigado, Denise. Então tem aí a campanha do Agasalho Continua, hein? Se você quiser colaborar, né? O Beltrorense é muito receptivo, né, em doações. Vá até o Sesc. E tem alguns pontos também que estão sendo arrecadados ainda, esses donativos da campanha do Agasalho.
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4: Bom, vem aí a segunda corrida laranja da Cressol Tradição. 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
5: Exatamente. Então, ano passado, a Cressol, nós aqui da Cressol Tradição, juntamente com a Central, promovemos a corrida da laranja em comemoração dos 30 anos da Cressol. A ideia era fazer só nos 30 anos, mas ela deu tanto sucesso e o pessoal pediu tanto que nós, em conjunto com a Central, acabamos colocando ela no calendário de corridas de Francisco Beltrão. Então, vai ter agora no final do mês, né, no dia 30 de agosto, a segunda edição. Ano passado foi aberto, se eu não me engano, 500 inscrições, logo fechou. Abriram mais 200, logo lotou. E esse ano eles abriram mil inscrições. Falta.
4: Como está a situação hoje?
5: Tem menos de 100. Então, quem quer participar vai ter que correr. Literalmente, não só os 5 quilômetros, correr para fazer a inscrição lá no site, né? E acompanhar pelas redes sociais da Cressol Tradição, é @CressolTradicão, né? Sem o cedilha, sem o acento. A gente está postando tudo lá as informações. Neste final de semana, no Parque Alvorada, e no final de semana que vem, na praça, vai ter um treinador ajudando as pessoas lá, que é um treino coletivo, dando orientações e tal, a partir das 7 da manhã. E aí, no dia 30, a corrida é às 7 da manhã também. Os kits, né? Porque é um atrativo muito bacana dessa corrida da Cressol, os kits, né? Tem dois kits, um que tem a corta-vento e camiseta e outra sem o corta-vento. Quem fez a inscrição vai poder retirar no sábado, lá na Central, das 9 às 4 da tarde. Quem não conseguir no sábado retirar lá na Central, pode retirar das 6 às 6h30 no dia da corrida. Então vai ter que chegar um pouquinho mais cedo ali no calçadão, que é da onde vai ser a largada.
4: Bom, o percurso é esse, né, Jacques? É 5 quilômetros, né?
5: 5 quilômetros, por pedido do pessoal, foi mudado o percurso do ano passado para ele ficar com um pouco menos de subida. Embora, né, Cláudio, quem mora em Francisco Beltrão, não é fácil achar um trecho sem subidas e descidas, né? Mas, enfim, o pessoal mudou, ele sai ali da praça e vai em sentido a Unipar, que aí fica um trecho não muito sinuoso para os corredores profissionais. Aí o pessoal que pratica bastante entende que é melhor. Então a gente adequou o percurso para um pedido dos competidores.
4: Tá, então, a segunda corrida laranja da Cressol Tradição é agora nesse mês, né? Dia 30 de agosto, a largada às 7 da manhã, no Calçadão Central. Você pode obter mais informações com as agências aqui da Cressol de Francisco Beltrão. Eu acredito que já está no finalzinho aí do número de inscrições, né? Bateu o recorde ano passado, foi a primeira, né? Não esperava tanto. E esse ano, inclusive, como falou o Jacques, só tinha 100, né? Então, essa matéria eu gravei a semana passada. É só repetir aqui para lembrar. Então, vá até algumas agências aqui da Cressol, são 6 no total, né? 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

0: Felipe Gueros, secretário de Assistência Social para São Beltrão. No momento a secretaria também está fazendo um trabalho diferente, já superlotou inclusive algumas ações, né? Mas ele vai explicar aí a situação. Hein?
1: Bom dia aos nossos ouvintes. Estamos aí, né, trabalhando, executando os nossos planos de trabalho já nesse encaminhamento final, né, de 2026, com muitas ações já realizadas pela secretaria, mais de 80 mil atendimentos já realizados por nossa rede, sejam de famílias, crianças, adolescentes, pessoas idosas, buscando sempre fortalecer a política pública nos nossos principais territórios, né, de abrangência dos nossos serviços. Então, hoje, a Assistência Social, contando aí com seus mais de 260 servidores em todo o município, vem atuando diretamente, principalmente na proteção e na garantia de direitos da nossa população.
0: Tá certo. O momento também, a gente fala um pouquinho dos CRAS, né, que também vocês têm um atendimento diferenciado.
1: Isso mesmo. O CRAS, a gente costuma dizer, e realmente é a nossa porta de entrada, é onde iniciam, né, os nossos atendimentos e que de lá muitas vezes vai para outros serviços. Então o CRAS é a porta de entrada, por exemplo, para o serviço de convivência e fortalecimento de vínculos, né, onde o CRAS consegue realizar inicialmente o acompanhamento das famílias, daquele indivíduo, e a partir daí, identificado uma outra situação de vulnerabilidade, ele acaba direcionando, né, para outra demanda de serviço. Lembrando sempre que uma pessoa em vulnerabilidade não significa ela uma pessoa apenas com uma situação financeira baixa, né? As vulnerabilidades, elas são muitas e que envolve sim questão de renda, mas vai até a questão de violência, o círculo social, enfim, várias questões.
0: Tá certo. Felipe, vamos deixar aqui o endereço de vocês, aqui da Assistência Social, né, já que a procura às vezes é bastante grande, né, de vir até aqui ou mesmo entrar em contato.
1: Então, nós ficamos localizados na rua Otaviano Teixeira dos Santos, 1318. O órgão gestor fica atrás da sede do Conselho Tutelar, ficamos todos aqui no mesmo, no mesmo endereço. Fica na região central, próximo à prefeitura, mas em cada território os nossos serviços são espalhados. Hoje temos mais de 20 serviços, né? Mais de 15, perdão, serviços no município, que vai desde a Cidade Norte até a região de São Miguel, cada um aí localizado num território.
0: Muito bem. Esse é o secretário Felipe Gueros, secretário da Assistência Social, né? Eles estão com um trabalho muito bacana, muito legal, né? Inclusive, como ele falou, né, aumentou bastante o número de serviços, inclusive nos próprios CRAS, né, aqui em Francisco Beltrão, né, o atendimento às pessoas menos favorecidas pela vida. Então, é um trabalho que o pessoal faz aí todo dia, inclusive até nos finais de semana, a assistência social aqui de Francisco Beltrão. Tá certo? Vamos agora com os destaques finais. Ontem nós tivemos Sul-Americana, tem Série B do Brasileirão na sequência, ontem Série B, Sul-Americana, Libertadores da América. Inclusive, já tem um cruzamento aí na Sul-Americana, São Paulo e Boca Juniors da Argentina. É um cruzamento de argentinos e brasileiros já definido. E hoje define-se mais, hoje e quinta-feira. Mas hoje o grande jogo hoje, claro, exceção do jogo lá do Cerro Porteño e Palmeiras, 19 horas do Paraguai, na Libertadores, é o jogo dos 21h30, entre o Flamengo e Cruzeiro. Primeiro jogo é empate. Lembrar que o Palmeiras também empatou em São Paulo com a equipe do Cerro Porteño. Vamos falar também do Marreco ABF, tem um jogo para consolidar sua segunda colocação na Série Ouro, no próximo sábado, não agora, né, no outro ainda, lá no dia 29, jogo no Sarará. Já está sendo comercializado o primeiro lote a R$10, os ingressos para o jogo do dia 29 no Sarará. Um abraço para você, uma boa tarde, amanhã a gente volta, se Deus quiser, 12 horas, com mais informações no Anauí Notícias. Na sequência, informações esportivas no Panorama Esportivo.
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5: Itamar José.
6: Doze mais 27, seja bem-vindo, boa tarde. Itamar José, Cláudio Melo, destaca no Panorama Esportivo. Em setembro, 14ª edição, Carros Antigos, destaque aqui. Libertadores da América, o Fluminense passou nos pênaltis. As últimas do Marreco Futsal. Em destaque aqui no Panorama Esportivo também o campeonato varziano, Luciano Espessato, Confraria, Carros Antigos, setembro, tudo está pronto? Boa tarde.
7: Boa tarde, Tamar. Boa tarde, os amigos da Rádio Anauim. Realmente, né, mais um grande evento que se aproxima, o 14º Encontro Sul-Americano de Carros Antigos. Um evento que marca história, marca gerações. E realmente hoje é considerado o segundo maior evento, né, de Francisco Beltrão, perdendo solamente para Expo Bel, né? Então, um evento que tem aí a propriedade de, esperamos nos 4 dias de evento, mais de 120 mil pessoas. Temos confirmado mais de 140 cidades que virão a Francisco Beltrão. Então, realmente, um daqueles eventos que vai transformar, né, a semana de 3 a 6 em Francisco Beltrão. Nós teremos shows nacionais, né? Começa no dia 3 com o Anjos do Hangar, aí já no dia 4, Papas da Língua, no dia 5 teremos a banda Big Orquestra de Curitiba e Paulo Ricardo, tá? No dia 6 teremos show com TNT e o Nenhum de Nós. E serão mais 25 bandas locais tocando no, na Praça de Alimentação. Então é um evento muito completo, né? Com gastronomia de alta qualidade, temos toda a questão da exposição dos carros, mercados de pulgas, vamos ter um espaço kids fantástico, teremos área de camping, teremos área para os motorhomes, teremos também junto o Encontro Nacional das Hayabus, que são motos da Suzuki, esperamos mais de 200 motos, teremos o passeio motociclístico da Rocan, que é esperado mais de 1.000 motos no sábado à noite, né? Teremos o Festival da Carne, do Rei da Carne, também junto ao evento. Teremos toda a questão de vendas de produtos automotivos também, que é o mercado de pulga, né? Então, é um evento muito completo, que abrange grandes instituições, né? Então, tudo isso vai valorizar muito o nosso evento.
8: Bom, é questão de público, entrada franca.
7: A entrada sempre foi franca, porque a gente pede 1 quilo de alimento, né? Então, mais uma vez, a gente consegue aproximar o público, né, de uma forma que todo mundo possa ir aproveitar os shows, consumir, mas levando 1 quilo de alimento para ajudar as famílias carentes.
8: Local do palco de shows definido?
7: Sim, já está tudo definido, vai ficar no mesmo formato do ano passado, só que a gente acabou aumentando, né, as tendas com mais 280 metros quadrados de área coberta, para que a gente consiga atender um público ainda maior, né? E a gente sabe que para dar qualidade e segurança ao público que vai ao local.
6: 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O Marreco Futsal joga só no dia 29, na última rodada, contra o Palmas.

Os Squareheads por aqui, rap na programação 06, fechando legal, mais um bloco, mais uma sequência de músicas. Jota Quest, a voz do coração, com a participação do Rael. LP com a música Girls Go Wild e Fred Mercury com I Was Born to Love You. 21 para as duas, tá a fim de participar e interagir com a programação? Então manda um zap aqui para mim no 98822-3529. Intervalo é 3 minutos, a música boa tá de volta no seu rádio.

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7: Agora 17 para as duas.
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3: Agora 2:02.
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0: Esse som é de 94, é do Bill Power com I Swear. Por aqui na programação, fechando legal, bacana. Mais uma sequência de músicas na programação 106.3 do seu rádio. Teve Mika de 2014, Qual é o Andar? Tiesto com Karol G, Don't Be Shy e Midnight Oil abriu a sequência com The Diddy Hair.
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0: A música já volta.
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0: Agora são 2h22.
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7: Agora 2h44.
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4: 3 e 2.

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1: De volta com muito mais programação no seu rádio a partir de agora. Olha só, aumenta o volume que a partir de agora vai esquentar com tantas músicas para você recordar aqui na Anauim FM 106.3, Arco da Velha, comigo, hein? Keira Lima no comando.

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1: Vou fazer companhia pra você das 15 às 17 horas, de segunda a sexta-feira, trazendo muita música pra você recordar, hein? Keila Lima no comando, aqui da Nauim FM 106.3, programa Arco da Velha. Vem junto! Não, não.

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3: Três e quarenta e um.
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6: 106.3, Arco da Velha, comigo Keila Lima. De volta com a programação no seu rádio Anauinha FM. Vem cá.

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13: Quatro e um.

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1: De volta com muito mais som aqui na programação da sua rádio Anauim FM. Muita música para você curtir e recordar.

0: Em unidade com toda a igreja, queremos pedir ao Senhor para que o seu reino de paz, amor e justiça se faça presente cada vez mais na vida de todos os seres humanos.
1: Nós vos pedimos, Senhor.
0: Pelos pobres, abandonados e injustiçados.
1: Nós vos pedimos, Senhor.
0: Pelos doentes e agonizantes.
1: Nós vos pedimos, Senhor.
0: Para que em todas as famílias haja fé, esperança e caridade.
1: Nós vos pedimos, Senhor.
0: Pelas famílias enlutadas, para que encontrem consolo diante de Deus.
1: Nós vos pedimos, Senhor.
0: Pelos nossos irmãos e irmãs perseguidos por causa da fé em Jesus Cristo, que não desanimem e encontrem a alegria de um mundo justo.
1: Nós vos pedimos, Senhor.
0: Por todos os que pediram nossas orações.
1: Nós vos pedimos, Senhor.

0: Pai do céu, olhai com bondade para nós, vossos filhos e filhas, reunidos em oração, com Jesus e com Maria, nossa mãe, e atendei aos nossos pedidos. Nós vos pedimos por Cristo, Senhor nosso.
1: Amém.
0: Oremos. Por nossas intenções, nossos falecidos, especialmente, sétimo dia, Renúncia Silveira. Ó Deus, preparastes para quem vos ama bens que nossos olhos não podem ver. Acendei em nossos corações a chama da caridade, para que, amando-vos em tudo e acima de tudo, corramos ao encontro das vossas promessas, que superam todo desejo. Por nosso Senhor Jesus Cristo, vosso Filho, que é Deus, e convosco vive e reina na unidade do Espírito Santo, por todos os séculos dos séculos.
1: Amém.
2: Profecia de Ezequiel. A palavra do Senhor foi-me dirigida nesses termos: Filho do homem, profetiza contra os pastores de Israel. Profetiza dizendo-lhes: assim fala o Senhor Deus aos pastores. Ai dos pastores de Israel, que se apacentaram de si mesmos. Mas são os pastores que devem apacentar as ovelhas? Vós vos alimentais com o seu leite, vestis a sua lã e matais os animais gordos, mas não apacentais as ovelhas. Não fortalecestes a ovelha fraca, não curastes a ovelha doente, nem enfaixaste a ovelha ferida, não trouxeste de volta a ovelha extraviada, não procurastes a ovelha perdida, ao contrário, dominaste sobre elas com dureza e brutalidade. As ovelhas dispersaram-se por falta de pastor, tornando-se presa de todos os animais selvagens. Minhas ovelhas vaguearam sem rumo por todos os montes e colinas elevadas. Dispensaram-se minhas ovelhas por toda a extensão do país, e ninguém perguntou por elas, nem as procurou. Por isso, ó pastores, escutai a palavra do Senhor. Eu juro por minha vida, oráculo do Senhor Deus. Já que minhas ovelhas foram entregues à pilhagem e se tornaram presa de todos os animais selvagens por falta de pastor, e porque os meus pastores não procuraram as minhas ovelhas, mas apacentaram-se a si mesmos e não as ovelhas. Por isso, ó pastores, escutai a palavra do Senhor. Assim diz o Senhor Deus: aqui estou para enfrentar os pastores e reclamar deles as minhas ovelhas. Vou tirar-lhes o ofício de pastor, e eles não mais poderão apacentar-se a si mesmos. Vou libertar da boca deles as minhas ovelhas, para não mais lhes servirem de alimento. Assim diz o Senhor Deus. Vede, eu mesmo vou procurar minhas ovelhas e tomar conta delas. Palavra do Senhor.
1: Graças a Deus.

0: O Senhor esteja convosco.
1: Ele está no meio de nós.
0: Proclamação do Evangelho de Jesus Cristo segundo Mateus.
1: Glória a vós, Senhor.
0: Naquele tempo, disse Jesus aos seus discípulos esta parábola: O reino dos céus é como a história do patrão que saiu de madrugada para contratar trabalhadores para sua vinha. Combinou com os trabalhadores uma moeda de prata por dia e os mandou para a vinha. Às 9 horas da manhã, o patrão saiu de novo, viu outros que estavam na praça, desocupados. Ele disse: Ide também vós para minha vinha, e eu vos pagarei o que for justo. E eles foram. O patrão saiu de novo ao meio-dia e às 3 horas da tarde fez a mesma coisa. Saindo outra vez pelas 5 horas da tarde, encontrou outros que estavam na praça e lhes disse: Por que estáis aí o dia inteiro desocupados? Eles responderam: Porque ninguém nos contratou. O patrão lhes disse: Ide vós também para minha vinha. Quando chegou a tarde, o patrão disse ao administrador: Chama os trabalhadores e paga-lhes uma diária a todos, começando pelos últimos até os primeiros. Vieram os que tinham sido contratados às 5 da tarde, e cada um recebeu uma moeda de prata. Em seguida vieram os que foram contratados primeiro e pensavam que iam receber mais. Porém, cada um deles também recebeu uma moeda de prata. Ao receberem o pagamento, começaram a resmungar contra o patrão: Estes últimos trabalharam 1 hora só, e tu os igualastes a nós, que suportamos o cansaço e o calor o dia inteiro. Então o patrão disse a um deles: Amigo, eu não fui injusto contigo. Não combinamos uma moeda de prata? Toma o que é teu e volta para casa. Eu quero dar a este que foi contratado por último o mesmo que dei a ti. Por acaso não tenho o direito de fazer o que quero com aquilo que me pertence? Ou estás com inveja porque estou sendo bom? Assim, os últimos serão os primeiros e os primeiros serão últimos. Palavra da salvação.
1: Glória a vós, Senhor.
0: Estimados irmãos e irmãs, querida comunidade, o que nos acompanham pela rádio também, neste horário da Santa Missa, da novena do Perpétuo Socorro, de Nossa Senhora do Perpétuo Socorro. A liturgia de hoje, podemos assim refletir, irmãos e irmãs, numa sequência desde o domingo. Domingo, nós ouvíamos no texto do Dia do Senhor que aquela mulher cananeia, que era do povo cananeu, ela gritava pedindo ajuda e socorro. E Jesus, ele, de certa forma, provoca todos que estavam à sua volta, dizendo: não fica bem tirar o pão dos filhos para dar para os cachorrinhos. E a palavra de Jesus ali, não fica bem. Essa palavra não fica bem, também podemos colocá-la no Evangelho de hoje. Aqueles que se achavam injustiçados por receberem o mesmo dos trabalhadores das 5 da tarde, aqueles que começaram cedo, eles também tinham a mesma metodologia de pensamento, vamos dizer assim, compreensão. Não fica bem nós recebermos a mesma coisa, não fica bem. Como nós vamos receber a mesma coisa? Esse não fica bem que o padre tentou explicar e refletir com todos a partir do domingo, esse não fica bem é o bom senso. No geral, a gente chama de bom senso o quê? A lógica humana. A lógica humana, ela seguia pelo bom senso. Só que o Evangelho nos provoca, e a palavra provoca é muito importante nesse mês de agosto, provocare, chamar à frente. Chamar à frente para uma responsabilidade. Mas uma responsabilidade não é não como um julgamento, mas eu vou responder à proposta de Deus. Deus propõe e nós respondemos. E Deus nos provoca, a partir da revelação de Jesus Cristo, aqui, a gente sair da lógica humana do bom senso. Porque o bom senso não fica bem a gente receber a mesma coisa, nós queremos mais. A lógica humana do bom senso, muitas vezes em nós, ela é travestida, ela é revestida, ela é encoberta de medo e insegurança. Aí vem o preconceito. Por esse medo e insegurança, também vem pecados, que é a inveja, é a vaidade. Olha só, o próprio Senhor na parábola diz o que àqueles, porque o Senhor conhece os corações e mentes, diz assim para eles: por acaso, estáis com inveja? Ou estás com inveja porque estou sendo bom? Olha o pecado da inveja, da vaidade, da avareza. O bom senso que a gente vive no comum da vida, ele não basta para ter fé. A fé é um passo a mais que a gente dá para ir além do bom senso. O bom senso é humano, mas ir além do bom senso é encontrar Deus, encontrar o divino. O humano precisa do divino para não ficar revestido de sua lógica pelo medo e pela insegurança. Essa dinâmica do bom senso, que faz cálculos, é própria do ser humano, própria de todos nós. Por que nós temos essa propriedade tão humana do bom senso, que faz cálculos? Porque a gente é fraco, a gente tem fraqueza sendo humano. Qual que é a nossa fraqueza? Insegurança, medo, preconceito. Vem a fraqueza imensa desses pecados. Estão muito ligados esses pecados: inveja, vaidade, se compara um com o outro. Quando a gente se compara com os outros, não tem como escapar disso. Por quê? Eu me comparo com alguém, eu me sinto maior, melhor, vem a vaidade. Eu me comparo com alguém, me sinto pior, me sinto rebaixado, vem a inveja. Não tem como escapar desse ciclo vicioso do pecado quando a gente cai nesse bom senso calculatório, onde a gente se compara com os outros. E aqui o que eram os trabalhadores? Esses que foram contratados bem cedo, trabalharam e foram contratados por uma moeda de prata, eles se comparam. Se compararam a quem? Aos últimos das 5 horas da tarde. Olha a comparação. E vem a inveja. Nós deveríamos ganhar mais. E por que vem a inveja? Porque eles têm vaidade. Irmãos e irmãs, não existe outro modo de girar o mundo do pecado, porque a inveja alimenta a vaidade. Quando nós mergulhamos na vaidade, a gente sente uma grande tendência de encontrar invejosos. E esses invejosos a gente acha que é admiração, mas não é. É uma inveja. Então, fica bem a gente ser invejado? Não. Então, cabe a nós a gente se cuidar também para não ser uma pessoa vaidosa. Eles têm vaidade porque trabalharam mais. E têm inveja porque os outros receberam a mesma quantia. Olha o ciclo do pecado aí. O bom senso que faz cálculos, esse bom senso precisa ser rompido por nós. Desde domingo, naquele rompimento com o bom senso, que a mulher cananeia gritava, era estrangeira, gritava, e era estrangeira, era uma mulher, Jesus rompe o preconceito, rompe o bom senso da época, que devia mandar a mulher embora. Para de fazer escândalo, vai embora, tu é cananeia. E não fica bem dar o pão dos filhinhos, que são os judeus, para os cananeus, que são os cachorrinhos. E olha o bom senso. Segunda-feira, o jovem rico. O jovem rico chega a Jesus, diz: olha, eu cumpro todos os mandamentos, eu sigo a lei, tintim por tintim, sigo a lei, arrisca, checklist, está certo. E o que, que eu faço para herdar o reino dos céus? Jesus fala: você tem que abandonar tudo, deixar tudo para me seguir. Porque Jesus sabia que ele era apegado ao dinheiro. O bom senso da escravidão ao dinheiro. Esse bom senso calculatório que nos torna escravos não é a liberdade de modo algum. E o que acontece com o jovem rico? Ele diz não à proposta de Jesus e diz o texto de segunda-feira. O jovem rico sai cheio de tristeza. Por que nós precisamos, irmãos e irmãs, dar um passo a mais além do bom senso, que é alimentado muitas vezes pelo nosso medo e insegurança? Porque se a gente não dá um passo a mais, vai nos restar uma coisa. Isso não é profecia, não é nenhum julgamento moral, de modo algum. Não é praga também, não é nada disso. Não é praguejamento, nada disso. O que vai nos restar se a gente não dá um passo a mais na fé para romper o bom senso calculador e calculatório? Vai nos restar a tristeza. Esse é o texto de segunda-feira. O jovem rico saiu cheio de tristeza. Quando a gente encontra a verdadeira fé, o salmo é central. Irmãos e irmãs, este salmo tão conhecido por nós, qual é o passo que rompe o bom senso e encontra uma liberdade, encontra a liberdade e aquele fruto do Espírito Santo que é a alegria? O salmo é esplêndido dizendo isso. O Senhor é meu pastor e nada me falta, nada me faltará. A gente sai daquela vida onde a gente vive como se fosse sempre faltando alguma coisa. A gente está sempre num regime de carestia, de falta, um regime de escassez. Sempre a vida está escassa, está faltando alguma coisa. Não, quando temos o passo da fé, rompendo o bom senso calculatório, comparativo e do pecado, da vaidade e da inveja, esse passo da fé nos leva a uma confiança em Deus. Confiança é a mesma coisa que fé. Confides, no latim. Confides, com fé. Confiança. Em quem nós depositamos nossa confiança? Em Deus que nos chamou à vida. A vida é tão boa que Deus nos assiste. Deus não vai deixar nos faltar nada. E o meu cálice transborda, a minha vida é abençoada, o inimigo não vai colocar as mãos em mim, eu atravesso o vale da sombra, eu atravesso as dificuldades, as dores, mas o Senhor está comigo. Este passo da fé, o passo da confiança, faz com que a gente deixe de se comparar com os outros, de julgar os outros, viver nesse ciclo contínuo de comparação. Ah, eu sou tão pobre, no sentido, eu sou tão carente que ninguém me ama, ninguém me quer. E daí diz aquela música, vive nessa carência infinita. E aí vive com inveja, frustração, medo, vergonha, a vergonha da sua origem, da sua história, e cria um personagem tão bonito, às vezes nas redes sociais, hoje em dia isso é comum, cria um personagem por medo, por vergonha do que verdadeiramente é. Isso é muito triste. Essa é a tristeza que nos apavora, essa é a tristeza que nos resta quando a gente vive um bom senso e não dá o passo da confiança em Deus. Irmãos e irmãs, é difícil. O padre também, quantas vezes eu me pego vivendo só no bom senso? Não, eu vou calcular, isso é bom senso. Mas e o passo da fé, da confiança? Tem que dar um passo a mais. Se a gente é de Jesus, a gente tem que dar um passo a mais, para não nos restar a tristeza que ficou lá no jovem rico, que ficou fica em todos aqueles que se movem pelo medo e a insegurança. Essa tristeza só vai embora quando a gente dá um passo de confiança. Deus me chamou à vida, Deus me assiste. Eu não preciso ser uma pessoa egoísta, narcisista. Isso é tristeza, acerta. Eu posso me abrir com confiança, com generosidade, com bondade, integridade. Eu não vou ter vergonha da minha história, da minha família, de onde eu vim. Eu não vou criar um personagem. Eu não vou criar uma máscara e lutar por essa máscara a vida inteira. Isso é tristeza, acerta. Rompamos o bom senso. Que Nossa Senhora
2: Socorro, Nossa Senhora. Que Nossa Senhora nos socorra para que a gente tenha alegria e não essa tristeza de um bom senso revestido de medo, insegurança, vergonha. Isso só tem um salário, o salário da tristeza. A alegria só vem quando a gente dá um passo de confiança. E o Salmo 22 de hoje nos mostra claramente o que é confiar em Deus. Com grandeza de alma, é se lançar com confiança na misericórdia e no amor de Deus. Possamos, irmãos e irmãs, colher os frutos desta palavra e da Eucaristia que vamos receber e nos sustenta. Louvado seja nosso Senhor Jesus Cristo.
1: Para sempre seja louvado.
0: Irmãos e irmãs, confiantes no amor misericordioso de Deus, apresentemos a Ele nossas súplicas, pedindo que Ele nos guie como pastor fiel e nos faça viver a generosidade do Seu reino. Rezando juntos, vinde, Senhor, ouvi-nos.
1: Vinde, Senhor, ouvi-nos.
3: Pela Igreja e todo o mundo, para que seja sustentada pelo amor e o cuidado do Senhor, se fortaleça e se torne sinal de esperança e unidade para todos os povos, rezemos ao Senhor.
1: Vinde, Senhor, e ouvi-nos.
3: Por todos nós chamados a

0: a generosidade do vosso reino. Acolhei as nossas preces e nos fortalecei, a fim de que sejamos fiéis ao vosso chamado. Por Cristo nosso Senhor.
1: Amém.
0: E sentados apresentemos nossa vida juntamente com o pão e o vinho.

0: Orai, irmãos e irmãs, para que o meu e o vosso sacrifício seja aceito por Deus Pai Todo-Poderoso.
1: Receba, ó Senhor, por tuas mãos este sacrifício para a glória do seu nome, para o nosso bem e de toda a sua santa Igreja.
0: Ó Deus, nós vos apresentamos nossas oferendas e trocamos convosco os nossos dons, oferecendo-vos o que nos destes, esperamos receber-vos em vós, por Cristo nosso Senhor.
1: Amém.
0: O Senhor esteja convosco.
1: Ele está no meio de nós.
0: Corações ao alto.
1: O nosso coração está em Deus.
0: Demos graças ao Senhor nosso Deus.
1: É o nosso dever e nossa salvação.
0: Na verdade, digno e justo, nosso dever e salvação, sempre em todo lugar vos louvar, Senhor Pai Santo, Deus Eterno e Todo-Poderoso, pois em vossa misericórdia amaste tanto o mundo que enviaste vosso próprio Filho como Redentor. Quisestes que ele fosse em tudo igual a nós, menos no pecado, para amardes em nós o que vos comprazia em vosso Filho. Por sua obediência ele restaurou os dons que por nossa desobediência, pecando, tínhamos perdido. Por isso nós vos louvamos, Senhor, com todo

0: Santificai, pois, estes dons, derramando sobre eles o vosso Espírito, a fim de que se tornem para nós o corpo e o sangue de nosso Senhor Jesus Cristo.
1: Enviai o vosso Espírito Santo.
0: Estando para ser entregue e abraçando livremente a paixão, Jesus tomou o pão, pronunciou a bênção de ação de graças, partiu o pão e deu a seus discípulos, dizendo: Tomai todos e comei, isto é o meu corpo que será entregue por vós.

Do mesmo modo, no fim da ceia, ele tomou o cálice em suas mãos e, dando graças novamente, o entregou a seus discípulos, dizendo: Tomai todos e bebei. Este é o cálice do meu sangue, o sangue da nova e eterna aliança, que será derramado por vós e por todos para a remissão dos pecados. Fazei isto em memória de mim.

0: Mistério da fé.
1: Anunciamos, Senhor, a vossa morte e proclamamos a vossa ressurreição. Vinde, Senhor Jesus.
0: Celebrando, pois, o memorial da morte e ressurreição do vosso Filho, nós vos oferecemos, ó Pai, o pão da vida e o cálice da salvação. E vos agradecemos porque nos tornastes dignos de estar aqui na vossa presença e vos servir.
2: Aceitai, ó Senhor, a nossa oferta.
0: Suplicantes vos pedimos que, participando do corpo e sangue de Cristo, sejamos reunidos pelo Espírito Santo num só corpo.
1: O Espírito nos una num só corpo.
0: Lembrai-vos, ó Pai, da vossa Igreja, que se faz presente pelo mundo inteiro, que ela cresça na caridade, em comunhão com o Papa Leão, com o nosso Bispo Edgar, os bispos do mundo inteiro, os presbíteros, os diáconos e todos os ministros do vosso povo.
1: Lembrai-vos, ó Pai, da vossa Igreja.
0: Lembrai-vos também, na vossa misericórdia, nossos irmãos e irmãs que adormeceram na esperança da ressurreição. Nossas intenções, em especial, sétimo dia, Renúncia Silveira, todos que partiram desta vida, acolhei-os junto a vós na luz da vossa face.
1: Concedei-lhes, ó Senhor, a luz eterna.
0: Enfim, nós vos pedimos, tende piedade de todos nós e dai-nos participar da vida eterna com a Virgem Maria, Mãe de Deus, São José, seu esposo, os apóstolos e todos os santos que neste mundo viveram na vossa amizade, a fim de vos louvarmos e glorificarmos por Jesus Cristo, vosso Filho. Por Cristo, com Cristo e em Cristo, a vós, Deus Pai Todo-Poderoso, na unidade do Espírito Santo, toda honra e toda glória por todos os séculos dos séculos.
1: Amém.
0: Guiados pelo Divino Espírito de Jesus, iluminados pela sabedoria do Evangelho, ousamos dizer:
1: Pai nosso que estais no céu, santificado seja o vosso nome. Venha a nós o vosso reino. Seja feita a vossa vontade, assim na terra como no céu. O pão nosso de cada dia nos dai hoje. Perdoai as nossas ofensas, assim como nós perdoamos a quem nos tem ofendido. E não nos deixeis cair em tentação, mas livrai-nos do mal.
0: Livrai-nos de todos os males, ó Pai, e dai-nos hoje a vossa paz. Ajudados pela vossa misericórdia, sejamos sempre livres do pecado e protegidos de todos os perigos, enquanto aguardamos a feliz esperança e a vinda do nosso Salvador, Jesus Cristo.
1: Vosso é o reino, o poder e a glória para sempre.
0: Senhor Jesus Cristo, dissestes aos vossos apóstolos: eu vos deixo a paz, eu vos dou a minha paz. Não olheis os nossos pecados, mas a fé que anima a vossa Igreja. Dai-lhe, segundo o vosso desejo, a paz e a unidade. Vós que sois Deus, com o Pai e o Espírito Santo.
1: Amém.
0: A paz do Senhor esteja sempre convosco.
1: O amor de Cristo nos uniu.
3: Cordeiro de Deus,
1: que tirais o pecado do mundo, tende piedade de nós. Cordeiro de Deus, que tirais o pecado do mundo, tende piedade de nós. Cordeiro de Deus, que tirais o pecado do mundo, dai-nos a paz.
0: Quem come a minha carne e bebe meu sangue permanece em mim e eu nele. Eis o Cordeiro de Deus que tira o pecado do mundo.
1: Senhor, eu não sou digna de que entreis em minha morada, mas dizei uma palavra e serei salva.

0: Oremus. Unidos a Cristo por este sacramento, humildemente imploramos vossa clemência, Senhor, para que a Ele, configurados na terra, mereçamos participar de sua glória no céu. Por Cristo nosso Senhor.
1: Amém.
0: Então temos um aviso, um comunicado.
2: Boa tarde a todos. Com a licença do nosso padre, nós somos da Legião de Maria e estamos convidando as legionárias, legionários, auxiliares e ativas. No sábado à tarde, teremos no Pedro Granzotto, com início às 14 horas, um retiro espiritual. Então, mesmo outras pessoas que não são legionários também podem participar. Só que a gente pede para que cada pessoa traga alguma coisa para partilhar o lanche no final. Muito obrigada. Obrigada, padre.
0: Muito bem, agradecemos nossos ministros, cantores, todos que nos auxiliaram nesta celebração. Vamos à bênção dos objetos de nossa devoção, bênção da água também. Vamos estender nossa mão direita aqui em direção a estes objetos que vamos pedir a bênção. O Senhor esteja convosco.
1: Ele está no meio de nós.
0: A nossa proteção está no nome do Senhor,
1: que fez o céu e a terra.
0: Oremos. Deus, cuja palavra santifica todas as coisas, lançai a vossa bênção sobre estes vossos filhos e filhas aqui presentes e sobre os que nos acompanham pelos meios de comunicação. Lhes conceda saúde em abundância, graça e paz. Dignai-vos, Senhor, abençoar a água, símbolo do nosso batismo, e todos os que por ela forem aspergidos. Abençoai, Senhor, as imagens, terços, remédios, as chaves e todos os objetos de nossa devoção. Que nenhum de vossos filhos e filhas se sinta desamparado, principalmente diante das doenças. Que o Deus da vida vos restabeleça a saúde, vos dê força na tribulação e esperança de uma vida nova. Que o Deus Salvador vos livre de todas as aflições e poderes do mal e vos conduza à felicidade eterna. Por Cristo nosso Senhor.
1: Amém.
0: Ave Maria,
3: cheia de graça, o Senhor é convosco. Bendita sois vós entre as mulheres, e bendito é o fruto do vosso ventre, Jesus. Santa Maria, Mãe de Deus, rogai por nós, pecadores, agora e na hora de nossa morte. Amém.
0: A oração, Virgem do
3: Perpétuo Socorro, Santa Mãe do Redentor, socorrei o vosso povo que almeja ressurgir. Dai a todos a alegria de caminhar na consciente e ativa solidariedade com os mais pobres, anunciando de modo novo e corajoso o Evangelho do vosso Filho, fundamento e ápice de toda convivência humana que aspira a uma paz verdadeira, justa e duradoura. Como o menino Jesus, que admiramos neste venerável ícone, também nós queremos apertar a vossa mão. Faça agora o seu pedido. Qual a graça que você deseja alcançar? A vós não faltem nem o poder, nem a bondade para nos socorrer em todas as necessidades, em cada pedido. Agora é a vossa hora. Vinde depois em nosso auxílio e sede para todos refúgio e esperança. Amém.
0: Após a bênção, então, quem quiser a aspersão, pode chegar mais próximo, o padre estará fazendo a aspersão dos que vierem aqui à frente. O Deus de bondade, que pelo Filho da Virgem Maria quis salvar o gênero humano, vos enriqueça com sua bênção.
1: Amém.
0: Seja-vos dado sentir sempre por toda parte a proteção da Virgem, por quem recebestes o autor da vida.
1: Amém.
0: E vós, reunidos hoje para celebrar com fervor sua memória, possais colher a alegria espiritual e o prêmio eterno.
1: Amém.
0: E a bênção de Deus Todo-Poderoso, Pai e Filho e Espírito Santo, desça sobre vós e permaneça para sempre.
1: Amém.
0: Ide em paz, uma boa tarde a todos e o Senhor vos acompanhe.
1: Graças a Deus.

0: Amém.
1: Amém, Padre.
0: Amém. Olha,
1: 5 horas, glória a Deus.
2: Bem no horário de internet.
1: Oh, glória.
0: A economia dele é
1: maravilhosa. Né? Mari, guarda pra mim o violão lá, meu amor. É.
0: A gente ia ficar cantando. Valeu.
2: Tchau pra vocês duas.
1: Tchau, vai com Deus. Tchau.
0: Esse
1: aqui é meu. Coitadinho do Luiz. Eu venho na primeira e na
3: oi,
1: segunda.
3: Oi, meninas. Oi, rainha.
1: Oi.
3: Oi, tudo bom,
1: né? Não, é muito triste, não tem nada. Não, eu venho, pelo amor de Deus.
0: Na sexta não tem. Eu não vou ficar com a Júlia, vou ficar com a Júlia sábado. Mas, ó, sábado à tarde eu tô aqui.
3: Dorme aqui na igreja também.
1: A gente dorme aqui.
3: Mas tem que ser uma cama boa.

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0: Obrigado.
1: É, são 17 horas e 25 minutos. Boa tarde. É, boa tarde, Francisco Beltrão. Boa tarde, a capital do sudoeste do Paraná. É, boa tarde para você que tá ligadinho na 106.3 FM, para você que está na live do Facebook. Boa!

0: São 17h26, nós queríamos agradecer a Deus por estar aqui mais um dia, é mais uma tarde de viola sertaneja. Obrigado, Senhor, por essa oportunidade.
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0: É, nós também queremos cumprimentar a todos, a toda a diretoria da Rádio Anauim, 106.3 FM, na pessoa do senhor presidente José Neribolin. Boa tarde! É, cumprimentar também o Amaro Corbe na administração, também o Gilson Rafael na parte técnica, todos os meus colegas aí também locutores, que levam alegria para você através da música, te levam a notícia, é o jornalismo também, né? Boa tarde a todos!

São 17 horas 29 minutos, 17:29. Boa tarde, Ana Maria. Ana Maria quer curtir aí então, Chitãozinho e Chororó. Ou melhor, Zezé de Camargo e Luciano, todas as manhãs.

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3: São 17 horas e 33 minutos. 17h33 aqui na 106.3 FM, onde você ouve as melhores músicas sertanejas, na companhia do teu amigo Machado. Vamos até as 19 horas, levando alegria pra você através da música sertaneja, meu irmão. Você é meu convidado. Boa tarde, meu amigo Luiz Freitas, né? Um abraço pro pessoal lá do Bar do Freitas, tão por ali, mas esse povo não tem preguiça, né? Olha só, um abraço para todo mundo, pessoal que tá por ali, o Luiz Freitas, todos os amigos que estão por ali, aquele abraço, moçada. Logo mais, o Luiz já tá, a costela já tá no fogo, Luiz. É exatamente, nós logo estaremos por aí também. Vai ter uma galera, né? 5, 6 gaiteiros vai estar por lá, vai estar o Claudemir vai estar lá, o Silvino, o Nene da Serraria, o Dilvo Gonçalves, esses confirmaram, né? Não vê mais alguém que pode ir. É isso aí, Ana Maria. Tá dado o recado, um abraço pra todo o pessoal lá do Bar do Freitas, ali no bairro São Miguel. Deixa eu ver o endereço pra você. Se você não tiver o endereço, mas você fala comigo, que eu vou te passar o endereço, já vou falar, né? Você chega naquela rua que é da mecânica do Jair Galvão, tu chegou por ali, pega a direita e vai até na metade da quadra, você vai encontrar o Bar do Freitas. É aqui, ó, o Bar do Freitas, ele fica nesse endereço aqui. Cadê o endereço do Bar do Freitas? Mas é naquela rua da mecânica do Galvão. Vamos mandar essa aqui lá pro pessoal do Bar do Freitas, Ana Maria. Música aceita, que dói menos. Trio Parada Dura e a participação da Marília Mendonça.

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3: São 17 horas e 39 minutos. 17 e 39. Boa tarde, Vila Nova. Boa tarde, dona Lainila Nese. Boa tarde também para o seu Valdemar Nese, para dona Lainila Nese, que está pedindo Tirando o Chapéu para Deus. É, exatamente, né? É Cosmonarcas. Então vamos que vamos, dona Lainila Nese. Levanta o volume, Vila Nova.

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3: 5:44.
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5: São 17:45 aqui na 106.3 FM. Boa tarde, Elza Rodrigues. Boa tarde, Elza, tudo certinho? Família Rodrigues aí do Cobetran 2, tudo bem, tudo certinho? Ana Maria, o meu amigo lá de... mas já vou falar dele, eu tenho que olhar aqui primeiro, né? Eu quero olhar aqui o Vladimir Padilha. Boa tarde, Vladimir Padilha. Boa tarde para dona Cantora Mirtes, cantora, apresentadora, cantora Mirtes, um abraço para ela, um abraço para o seu Bonaldo. Obrigado a companhia, meu amigo Vladimir, filho da Mirtes, né? Então, quem mais que está aí? Pessoal da linha São Paulo, Luiz Z2, boa tarde, linha São Paulo, né? Boa tarde, boa tarde. O Luiz e a... A Zeneide, um abraço pro pessoal lá da linha São Paulo, né? Já estivemos por ali, né, Ana Maria? Há muito tempo atrás nós já fizemos um barulho por ali, né? Na casa do Luiz, exatamente, V2, um abraço para ti, aí da linha São Paulo. Ana Maria, quer curtir Milionários é Rico? Anjo Loiro!

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4: É, são 17h49. 17h49. Deixa eu ver o pessoal da live aqui, ó. Boa tarde pra você que tá com o rádio ligado. Que nem a Janete Hesch, né? A Janete está na rua, a Janete me mandou uma foto aí, Janete. Está na rua, andando, circulando. E o radião na 106.3 FM. Todo volume. O volume tá no 12, né? Um abraço pra Janete Hesch, Cláudio Van Rui de Oliveira, essa família querida. Um abraço pra vocês, moçada. Tercília, olha só, Tercila Tati, né? Tati Boni, a gaiteira. Olha a gaiteira, hoje à noite não vai estar conosco? A gaiteira não vai hoje, né? Não vai mesmo? Itacir Perboni e a Maria de Fátima Girardello Brum já estão presentes lá no Freitas. Já estão por aí, gente. Mas, meu Deus, cor de manhã já? Meu Deus, mas o Perboni sim. Não dá pra convidar ele, que ele vai cedo. Vai pro almoço e fica pra janta, né, Perboni? Um abraço pro Perboni e também pra todos que estão na live, né? Pra Maria de Fátima Girardello Brum, Elza Rodrigues, Valdemir Padilha. Vamos lá, Padilha. Vamos lá no Freitas hoje. Luiz Zedóis também. Um abraço pra todos que estão na live, né? Vamos, a Ivete. Oi, Ivete Faedo. Tudo bem? Tudo bem, minha querida? Ela que quer curtir. Lenha molhada.

São 17 horas e 54 minutos na 106.3 FM, meu programaço Viola Sertaneja. Teu amigo Machado no comando do programa. Vamos até as 17 horas, das 19 horas, levando alegria para você através da música sertaneja, em nome do Marmite. 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Vamos mandar essa daqui, Ana Maria, lá pro Marmite. João Mineiro e Marciano, telefone mais.

São 17h58, 17h58. Agora vamos atender a Tercila, a Tati Boni, a gaiteira Tati Boni. Então, enquanto isso, eu cumprimento meu amigo de Mariópolis, Valdir Bobinski. Boa tarde, Valdir. Tudo certinho, meu irmão? Já, já tua música, tá bom? Trio Parada Dura, telefone no ar. Quem está pedindo é a Tati Boni.

São 18 horas, 18:02 aqui na 106.3 FM. Ah, vai acertando teu cebolão por aí. É exatamente, né? É, tá na hora já de ir lá pro bar do Freitas, né? Até o Inério vai pra lá daqui a pouco, né, Inério? É o bar Santo Antônio hoje, vai ser o um encontro dos barzeiros, né? Como é que chamamos? Associação dos Donos de Bar. É isso mesmo, né? Lá no bar do Freitas. E o Inério vai estar lá, né? 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Aí é bonito essa amizade entre o pessoal do comércio, né? Cirinei Limone, lá de São José, Grande Florianópolis. Boa tarde, seu Machado. Depois toca a música De Volta ao Meu Reino Encantado, com Vanderlei, taratatã. E oferecer pro meu padrinho, Afonso Trindade, lá da Ponte Nova do Cotegipe. Então levanta o volume, o seu Afonso Trindade, que eu conheço, é o seu Afonso, aquele que tinha linha de ônibus lá na Ponte Nova, né? Seu Afonso Trindade, um abraço pro senhor, quem está lhe mandando aí a música, lhe oferecendo, é seu afilhado, Cirinei Limone, lá de São José Grande, São José na Grande Floripa. Chegando aí, De Volta ao Reino Encantado.

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1: Olá, meu amigo, olá, minha amiga ouvinte. Eu sou o Padre Ezequiel. Estamos juntos para este momento de oração no fim de tarde. É um momento de agradecimento, um momento de levar o nosso pensamento para Deus e sermos gratos a Ele por tantas maravilhas que recebemos. A vida é boa, a vida é maravilhosa. Basta nós pensarmos e buscarmos as coisas boas que elas acontecem. Quero convidar você a entrar em sintonia com Deus nesta hora. E o pensamento do dia é este. Não pense em abandonar a vida, porque isto seria covardia vergonhosa de sua parte. Quanta gente sofre mais que você e, no entanto, resiste e reage heroicamente. Faça o mesmo. Não desespere. Meditemos a canção.
2: Sim.

Vamos rezar juntos. O anjo do Senhor anunciou a Maria, e ela concebeu do Espírito Santo. Ave Maria, cheia de graça, o Senhor é convosco. Bendita sois vós entre as mulheres, e bendito é o fruto do vosso ventre, Jesus. Santa Maria, Mãe de Deus, rogai por nós, pecadores, agora e na hora da nossa morte. Amém. Eis aqui a escrava do Senhor, faça-se em mim segundo a vossa palavra. Ave Maria, cheia de graça, o Senhor é convosco, bendita sois vós entre as mulheres, e bendito é o fruto do vosso ventre, Jesus. Santa Maria, Mãe de Deus, rogai por nós, pecadores, agora e na hora de nossa morte. Amém. E o Verbo se fez carne e habitou entre nós. Ave Maria, cheia de graça, o Senhor é convosco, bendita sois vós entre as mulheres, e bendito é o fruto do vosso ventre, Jesus. Santa Maria, Mãe de Deus, rogai por nós, pecadores, agora e na hora de nossa morte. Amém. Rogai por nós, Santa Mãe de Deus, para que sejamos dignos das promessas de Cristo. Oremos. Derramai, ó Deus, a vossa graça em nossos corações, para que, conhecendo pela mensagem do anjo a encarnação do vosso Filho, cheguemos por sua paixão e cruz à glória da ressurreição. Por Cristo nosso Senhor. Amém.

0: Que Nossa Senhora, Mãe de Deus, nossa Mãe Intercessora, olhe por cada um de vocês, pela sua família, pelo seu trabalho, pelas suas dificuldades e angústias, e acalme o teu coração, te dê a tranquilidade e a serenidade para fazer as melhores decisões. Que Deus esteja no teu coração e na tua vida e te abençoe. Em nome do Pai, do Filho e do Espírito Santo. Amém.
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1: É, são 18h16. Um abraço pro meu amigo Nelson Colella. É, vamos mandar essa daqui, Ana Maria, pra todo o pessoal lá da garagem da prefeitura, né? Todos os colegas do Nelson Colella, pro Falcão, pro Nelson, pra toda, pra uma Mica, é, pra todo o pessoal, nossos amigos lá da garagem e também do Parque de Exposições. Chico Rei, Paraná, alma transparente.

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São 18 horas 24 minutos, 18h24. Boa tarde, Valdir Varela. Boa tarde, Valdir. Tudo certinho? Boa tarde para Dilce, para o Valdir Varela. Ô, Valdir Varela, você vai lá cuidar do Perbone? Tem que ir lá cuidar do Perbone, né? Já começou a tomar hoje de manhã lá no Freitas, lá no Freitas, no São Miguel. Temos que ir lá, Valdir. Daqui a pouco tô indo para lá. Vamos junto lá, Valdir. Pegue a prenda. E nós estamos se aproximando para lá. Beleza, meu amigo Valdir Varela, da Paranatinta. Paranatintas, um abraço para toda a moçada ali da Paranatintas. Vamos, quem está pedindo, Daniel? São 18h25, é a Ana Maria. Olha o nome da música, né? Sombra boa e água fresca. 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

É 18h30, quem é que não quer? Realmente, né? Vamos que vamos, Ana Maria está pedindo trio Parada Dura, isso mesmo, Ana Maria? Faz isso não, paixão!

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1: 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Um abraço a todos. 6h34.
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3: São 18h34 aqui na 106.3 FM. Quero cumprimentar a Ivete Faedo, ela que quer ouvir Mississippi com Banda Os Atuais.

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1: São 18h37, 18h37, aqui na 106.3 FM, é Rádio Nauim 106.3 FM, programa Viola Sertaneja.

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Liga pro Preto, chama o Preto pro compromisso, é, chama o Preto no 469-9924-1565. Vou repetir o contato do Preto. Você precisa conhecer essa empresa, uma pessoa, né? Um pessoal lá, vou mandar isso aqui pro pessoal lá da funilaria do Preto, né? Pessoal muito bacana, né? 469-9924-1566. São pilhador pra caramba, né? Jean Giovanni! Roupa de mel! Vai lá pra funilaria do Preto! É Metalúrgica Esquadria do Preto. É Ana Maria que está pedindo? É a Ana Maria. Levante o volume.

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1: Seis e 43.
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3: Olha, 18 horas 43, meu amigo Arnaldo Nicolau. Eu, meu...

compadre. Boa noite, Machado. Toca uma para nós aí. É, temos sexta na linha São Paulo. Eu já estava esquecendo de falar, meu amigo Arnaldo Nicolau. É um grande festança lá na linha São Paulo, dia 13 de setembro. É os dias antes da festa da Semana Farroupilha, né, Ana Maria? É um pouco antes da Semana Farroupilha. Tem uma grandiosa festança lá na linha São Paulo. Vamos mandar essa música aqui. Trio Parada Dura, para toda a moçada que está na 106.3 FM. Um abraço, Arnaldo Nicolau.

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2: É, são 18 horas e 47 minutos, 18 e 47, aqui na 106.3 FM, o programa Viola Sertaneja, na companhia do teu amigo Machado. Vamos que vamos, vamos até as 19 horas, estamos indo para a reta final do programa Viola Sertaneja, em nome da Machado Materiais de Construção. 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Vamos mandar lá para eles, Ana Maria. Chitãozinho e Chororó. Obras de poeta!

Agora sim, 18h54, 18h54 na 106.3 FM. Um abraço pro meu amigo Nereu Loff, marmeleiro. Boa tarde, marmeleiro. Um abraço pro meu amigo Nereu Loff, que está na boleia do seu poçante, lá em Campo Mourão. Um abraço aí, meu irmão. Boa viagem, com muito cuidado, e Deus está contigo. Pura emoção, Chitãozinho e Chororó, oferecer para o meu amigo Nereu Loff.

0: São exatamente 19 horas, nós ficamos por aqui, meus irmãos. Você vai ficar com a Voz do Brasil e o Machado retorna amanhã às 17 horas. Fique ligadinho que amanhã nós estaremos aí, né? Às 17 horas já estamos chegando para acompanhar e soltar aquelas músicas sertaneja ao seu pedido. Obrigado a você que me acompanhou, que me ajudou a escolher as músicas. Exatamente, o programa foi realmente, geralmente é vocês que fazem, né? Exatamente, vocês vão procurando, pedindo as músicas e nós vamos tocando. Valeu, minha gente, aquele abraço, fiquem todos com Deus.
1: No interior de São Paulo, estão sendo desenvolvidas tecnologias relacionadas à geração de energia elétrica por fonte nuclear. O trabalho inclui a montagem do reator que será utilizado no submarino brasileiro com propulsão nuclear. Segundo o comandante da Marinha, Marcos Sampaio Olsen, o uso da energia nuclear no Brasil vai além da sua atuação militar.
2: O Brasil é um país vocacionado para o desenvolvimento e aplicação da energia nuclear. Para além da defesa, a energia, a saúde, segurança alimentar, segurança hídrica. O Brasil possui, com um terço do seu território prospectado, o sexto país em reservas de urânio.
1: O complexo concentra etapas estratégicas do programa, como o domínio do ciclo do combustível nuclear e o desenvolvimento da tecnologia brasileira de enriquecimento de urânio. Também reúne estruturas de formação e segurança nuclear. A ministra da Ciência, Tecnologia e Inovação, Luciana Santos, falou sobre o desenvolvimento do projeto.
3: Por meio da FINEP, estamos apoiando o desafio tecnológico do submarino. O submarino com propulsão nuclear é um instrumento de dissuasão por excelência. Uma ferramenta importante para protegermos, por exemplo, o nosso mar territorial.
1: O Programa Nuclear da Marinha reúne instituições de pesquisa e empresas brasileiras. Reportagem Pablo Mundim.
4: Uma operação envolvendo profissionais de segurança de 23 unidades da federação recuperou mais de 6 mil celulares roubados.
5: E resultou em quase 100 prisões, de acordo com os resultados parciais apresentados hoje.
4: Além do combate ao furto, o objetivo é desarticular a cadeia de receptação e comercialização ilegal desses aparelhos.
6: A operação Última Chamada envolve as forças de segurança de 22 estados e do Distrito Federal no combate ao roubo e à receptação de celulares. Nesta quarta-feira, foi apresentado um balanço parcial da operação, que teve início no dia 10 de agosto. Entre os resultados, mais de 6 mil aparelhos foram recuperados, de acordo com o diretor de Operações Integradas e de Inteligência, Anchieta Neri.
7: Foram mais de 100 inquéritos policiais conduzidos pelas 23 polícias civis que participaram das ações. Isso levou, até esse primeiro momento, a recuperação de mais de 6 mil celulares em todo o território nacional, bem como também mais de 100 prisões, 80 prisões em flagrante delito e mais de 20 prisões por mandado em razão das investigações conduzidas nos estados.
6: Mais de 33 mil notificações foram enviadas a pessoas que estavam em posse de aparelhos identificados como objetos de crime. A iniciativa integra a Política Nacional de Enfrentamento ao Roubo e Furto de Celulares, coordenada pelo Ministério da Justiça e Segurança Pública. Segundo o ministro da pasta, Wellington César Lima e Silva, os aparelhos fazem parte de uma cadeia maior.
8: O problema do celular que aflige e figura em muitas das pesquisas como uma das três principais questões que aflige a percepção de segurança pública faz parte de uma cadeia de um celular que é furtado, roubado, que tem a receptação e que chega inclusive às mãos do crime organizado nos presídios. Então a única forma de enfrentar o problema é com integração com todas as polícias dos diversos estados.
6: Hoje o Brasil tem registrados mais de 3 milhões de celulares roubados com base nos dados do Banco Nacional de Celulares com Restrição, que reúne informações de aparelhos roubados, furtados ou extraviados no país. Agora será possível tratar esses dados, como disse o secretário nacional de Segurança Pública, Chico Lucas.
9: A gente está dando estrutura para os estados recuperarem esses celulares. A partir de agora, nós vamos dar rankings de restituição, rankings de notificação, dar transparência aos dados sobre celular, e essa operação vai ser permanente para que a gente tenha a redução dos números de roubo e furto de celular.
6: O Banco Nacional de Celulares com Restrição é uma ferramenta do programa Celular Seguro, criado a partir de informações dos boletins de ocorrência registrados em todo o país. Qualquer pessoa, antes de adquirir um celular usado, deve verificar por meio de aplicativo ou do portal Celular Seguro se o aparelho possui alguma restrição. Para isso, basta ter o e-mail do celular. Ele aparece na embalagem original do equipamento ou no discador ao teclar asterisco jogo da velha 06 jogo da velha. Reportagem Luciana Colares de Holanda.
5: É recomendado o cadastramento de aparelhos no celular seguro para proteger dados, definir contatos de confiança e bloquear o equipamento rapidamente em caso de roubo, furto ou perda.
4: Para isso, é necessário baixar o aplicativo Celular Seguro ou acessar o site oficial do programa utilizando sua conta gov.br.
5: Se preparando para as provas do Enem, o Exame Nacional do Ensino Médio, conta com uma ferramenta para reforçar os estudos.
4: É o aplicativo MEC Enem, que reúne conteúdos, questões e recursos que ajudam os estudantes a revisar os principais assuntos cobrados na prova.
5: O exame ocorre durante dois domingos seguidos, 8 e 15 de novembro.
10: Estudante do terceiro ano do ensino médio, Maria Clara da Ponte, de 17 anos, sonha em cursar medicina. Na preparação para o Enem, ela encontrou no celular uma ferramenta para reforçar os estudos. Maria Clara usa o aplicativo MEC Enem para resolver questões e identificar os conteúdos em que ainda precisa melhorar.
11: Ele me mostra exatamente os pontos que eu tenho errado e me ajuda a ir evoluindo com as questões. Então, não basta só saber o conteúdo teórico, eu preciso saber aplicar. Então, o aplicativo ele ajuda bastante a, por meio das questões, eu entender onde eu preciso melhorar. O simulado também ajuda bastante a treinar o tempo de prova.
10: No aplicativo MEC Enem, o estudante pode estudar todas as áreas cobradas no Exame Nacional do Ensino Médio: linguagens, ciências humanas, ciências da natureza e matemática. O aplicativo oferece trilhas de estudo e simulados completos com questões de provas anteriores. Também tem um assistente virtual com inteligência artificial que ajuda a montar cronogramas personalizados e a tirar dúvidas. A ferramenta ainda permite fazer a transcrição e a correção automatizada de redações. O estudante pode acompanhar conquistas e pontuações e compartilhar a evolução nas redes sociais. Segundo o secretário executivo do Ministério da Educação, Rodolfo Cabral, a plataforma identifica o nível de conhecimento do estudante e, a partir daí, direciona a preparação.
12: Assim que um estudante entra no MEC Enem, ele vai fazer algumas questões de exames passados e a plataforma já vai fazer o nivelamento, testar qual é a situação daquele estudante naquele momento de preparação e já vai fazer todo um guia de estudos com base no nível que aquele estudante atingiu. E ainda a gente tem também um assistente virtual, que vai responder perguntas, vai retirar dúvidas e vai também preparar todo um cronograma de estudos de acordo com o nível do estudante e também de acordo com a periodicidade que ele usa a plataforma.
10: Para o professor do Centro de Ensino Médio 3 de Taguatinga, no Distrito Federal, Leonardo Pinelli, ferramentas como essa podem transformar um aparelho que já faz parte do dia a dia dos estudantes em aliado na preparação para a prova.
13: Ter ali na mão o acesso a um aplicativo onde você pode resolver questões, que é uma das, a gente já sabe, uma das melhores formas de se estudar para uma prova, ter acesso a conteúdo e agora com a IA, também tem no aplicativo, você pode estabelecer um diálogo, ou seja, uma forma que é mais aceitável de você acessar o conteúdo, de você perguntar e responder sem ter que demorar tanto tempo pesquisando.
10: Para acessar o MEC Enem, é só baixar o aplicativo no celular ou entrar na plataforma pela internet no computador. O acesso é feito com a conta gov.br. Reportagem Jéssica Gonçalves.
4: E professores da rede pública estadual e do Distrito Federal vão atuar na mobilização dos estudantes e no acompanhamento das provas do Enem.
5: A indicação dos docentes será feita pela Secretaria de Educação entre 8 e 18 de setembro.
4: Os selecionados devem ter smartphone com internet móvel e não podem ter parentes de até terceiro grau inscritos no Enem no mesmo município de atuação.
5: Haverá capacitação à distância e, ao final do processo, os participantes serão remunerados por por meio do auxílio de avaliação educacional.
4: As provas do Enem ocorrem nos dias 8 e 15 de novembro. Para saber mais, acesse gov.br/mec.
5: As empresas têm até o fim do mês para informar dados sobre remuneração de empregados, igualdade salarial entre homens e mulheres e políticas para a diversidade.
4: Os dados vão embasar mais um relatório de transparência salarial.
14: Em 2010, quando começou a trabalhar na indústria automotiva que fica em Porto Real, no Rio de Janeiro, Josiele Viana era a única mulher na linha de montagem de portas. Tempos depois, ela foi promovida para atuar na formação de novos empregados. Hoje, vê com satisfação o aumento do número de mulheres na fábrica.
15: Antes, o número de mulheres era muito pequeno, na linha de porta, durante anos eu era a única mulher. E hoje nós temos a maioria de mulheres. E elas podem imaginar que se elas engravidarem, elas vão ter um período de descanso, elas vão ter uma licença maternidade de 180 dias. Elas se sentem assistidas.
14: Uma das colegas de trabalho da Josiellen é a Daniele de Araújo Silva. Ela está há quase 4 anos na montadora e agora vai liderar uma das equipes de operação.
16: Eu acho que eu posso ser uma inspiração, né? Porque as meninas já começam a ganhar mais espaço, já gera um desejo diferente, uma curiosidade de correr atrás e além também. E você é capaz e pode, sim, exercer um cargo bem diferente do que você ocupa hoje.
14: E a participação das mulheres no mercado de trabalho é um dos temas que estão sendo informados pelas empresas neste mês. Até o dia 31 de agosto, as empresas com mais de 100 empregados devem atualizar os dados salariais e de diversidade no portal Emprega Brasil. A medida está prevista na Lei de Igualdade Salarial de 2023 e permite também traçar um diagnóstico da participação de mulheres em cargos de liderança. A subsecretária de Estatística e Estudo do Trabalho do Ministério do Trabalho e Emprego, Paula Montagnier, aponta o que deve ser informado pelas empresas.
17: A gente pergunta informações se que tipo de situação altera salário das pessoas. A gente também pergunta sobre ações que as empresas fazem para contratar mulheres, para aumentar a diversidade de pessoas que trabalham nas suas equipes, e pergunta também sobre ações que as empresas fazem para garantir que as que estão apoiando as ações de família e parentalidade.
14: A partir desses dados é gerado o relatório de transparência salarial e as empresas recebem orientações sobre como diminuir as desigualdades. Nos casos em que a diferença é mais acentuada, há a possibilidade de multa. Reportagem Luana Karen.
5: O relatório de transparência salarial pode ser preenchido no portal Emprega Brasil, no site empregabrasil.trabalho.gov.br.
4: Segundo o IBGE, as mulheres com mais de 60 anos já somam 17 milhões e 800 mil pessoas, o que representa 8,8% da população total do nosso país.
5: Pensando nisso, o Fórum Nacional pelo Protagonismo das Mulheres Idosas foi criado para fortalecer a participação social e ampliar o diálogo sobre políticas públicas voltadas a esse público.
4: E organizações da sociedade civil interessadas terão a oportunidade de participar.
5: O Ministério das Mulheres abriu chamada para selecionar organizações que atuem na defesa dos direitos das mulheres idosas e na temática do envelhecimento.
4: São 7 vagas, 5 delas para representantes das diferentes regiões do país e 2 para organizações de abrangência nacional.
5: A coordenadora de formação e articulação da política de cuidados do Ministério das Mulheres, Luísa Lucchesi, explicou como será a atuação das organizações durante o fórum.
18: Então, a atuação dessas organizações de sociedade civil, que terão as suas representantes nesse fórum, se dará a partir das discussões que serão movimentadas nesse fórum, que é um fórum de caráter consultivo, para indicar exatamente quais são os caminhos que a política pública precisa seguir e deve seguir no campo das mulheres idosas, né? A gente não quer fazer uma discussão sobre as necessidades e as políticas públicas das mulheres idosas sem as mulheres idosas. Nada sobre nós sem nós, né? A gente está seguindo essa lógica.
4: O edital do chamamento foi divulgado no Diário Oficial da União no dia 7 de agosto e as organizações podem se inscrever em até 30 dias após a publicação.
5: As inscrições são gratuitas e devem ser feitas exclusivamente pela internet, por e-mail no endereço cgpc@mulheres.gov.br.
4: O INSS voltou a alertar a população sobre golpes que tentam enganar aposentados e pensionistas.
5: Dessa vez, criminosos enviam uma mensagem de texto via celular sobre suposto corte de benefícios por falta de prova de vida.
19: O INSS reforça o alerta contra fraudes que usam a prova de vida para fazer vítimas entre segurados da Previdência. Os golpistas costumam enviar uma mensagem SMS com link de acesso para o celular das vítimas. O conteúdo falso informa sobre um suposto corte de benefícios. Para saber se a mensagem é verdadeira, é preciso estar atento a alguns sinais, como explica a presidente do INSS, Ana Cristina Silveira.
20: Se você receber uma mensagem do governo federal pelo WhatsApp, verifique se ela foi enviada pela conta oficial identificada com o selo azul de verificação. O INSS nunca solicita dados pessoais, senhas ou qualquer tipo de pagamento.
19: A prova de vida é feita de forma automática por meio do cruzamento de informações entre as bases de dados do governo. Apenas os segurados que não tiverem essas movimentações identificadas pelos sistemas são chamados a regularizar a situação pelo WhatsApp do gov.br ou pela caixa postal da conta Gov. De acordo com a presidente do INSS, Ana Cristina Silveira, o cruzamento de informações garante o pagamento em dia com total segurança.
20: A prova de vida é um procedimento importante para garantir a continuidade do pagamento do benefício com segurança. Se for necessário realizá-la, o procedimento pode ser feito de forma simples e segura. Basta comparecer à agência bancária onde você recebe o benefício. Outra opção é fazer a comprovação pelo site ou aplicativo Meu INSS.
19: Em caso de dúvida, aposentados e pensionistas podem ligar para a central telefônica 135 de segunda a sábado, das 7 da manhã às 10 da noite. Para acessar a plataforma Meu INSS, basta entrar no endereço meu.inss.gov.br ou baixar diretamente na loja de aplicativos do celular. O acesso aos serviços precisa do login na conta Gov. Reportagem Edinaldo Júnior.
4: Ela faz bem para o coração, aumenta músculos e ainda diminui o estresse.
5: Estamos falando da bicicleta, que para muitos vai além do lazer. É um meio de transporte.
4: E hoje, Dia Nacional do Ciclista, vamos falar desse meio de transporte, utilizado por mais de 4 milhões de brasileiros como forma de locomoção para o trabalho.
5: A bicicleta é companheira do brasiliense Rafael Dornelles em vários momentos do dia, desde as atividades de lazer até os deslocamentos para compromissos que ele tem como coordenador da organização não governamental Rodas da Paz, que promove a mobilidade urbana sustentável e pacífica.
21: A bicicleta é meu principal meio de transporte e é uma forma de você se locomover pela cidade, trazendo saúde, uma forma sustentável. Uma forma que impacta menos a cidade, tanto financeiramente quanto espacialmente, e traz uma alegria que é específica da bicicleta.
5: Dados do IBGE apontam que 4 milhões e 400 mil brasileiros, que representa 6,2% da população, vão de bicicleta para o trabalho. O ciclismo, assim como a caminhada, é chamado de meio de transporte ativo ou não motorizado. Significa que só depende da força do próprio ser humano. Além do benefício para a saúde, essa forma de deslocamento traz outras vantagens, como explica Marcos Daniel dos Santos, secretário nacional de mobilidade urbana.
22: E hoje o brasileiro gasta quase 20% da sua renda para poder se deslocar, seja para botar combustível no carro, ou seja para pagar um transporte público. Então, quando você coloca a bicicleta, você está reduzindo o que você usa para se deslocar no dia a dia da cidade. Alguém que deixa de andar de carro para andar de bicicleta é menos um carro. É mais espaço disponível, é menos poluição. O custo como um todo de se manter uma cidade que pedala muito, você vai ver que é um custo menor para o poder público. Por quê? Porque é menos gestão de trânsito, é menos manutenção viária.
5: Para o especialista em mobilidade da Universidade de Brasília, pastor Willy Gonzalez, a magrela ainda precisa conquistar seu espaço no trânsito.
0: Em se tratando especificamente de áreas urbanas mais centrais, o problema é um pouco maior relativo à questão da segurança, né? E o conflito com veículos de maior porte em espaços que realmente a bicicleta não tem condição de poder, digamos, competir. Nesse sentido, espera-se que continuem as políticas que o Brasil vem desenvolvendo para tornar a bicicleta um modo mais seguro, né?
5: Desde 2012, o Brasil possui a Política Nacional de Mobilidade Urbana, que define regras para o deslocamento nas cidades. E uma das principais diretrizes é a priorização dos meios de transporte ativos, ou seja, a caminhada e o deslocamento por bicicletas. O dia 19 de agosto celebra a importância do ciclista no trânsito das cidades e da bicicleta como meio de locomoção. Reportagem Graziele Bezerra. Sancionada a lei que prevê a ampliação da lista de produtos prevista no programa de venda de balcão.
4: A medida também autoriza a realização de leilões públicos para a formação de estoques de produtos agrícolas.
2: O programa de comercialização direta de insumos permite a compra por criadores rurais de pequeno porte. Ficam autorizadas as compras de milho, sorgo, caroço de algodão, farelo de soja e farelo de milho. A nova lei também incluiu os aquicultores como público do programa de venda em balcão. Cooperativas de produção agropecuária e associações formadas por agricultores familiares também poderão participar. O pré-requisito é que os beneficiários estejam cadastrados no Sistema de Cadastro Nacional de Produtores Rurais e demais agentes, o SICAM. Além dos novos produtos, a legislação estabelece limites mensais para a aquisição dos produtos destinados à alimentação animal. O máximo que pequenos criadores poderão comprar por mês é de até 27 toneladas. Já as cooperativas e associações de agricultores familiares poderão adquirir até 80 toneladas mensais. As compras poderão ser feitas por meio de leilões públicos. A medida também prevê a aquisição de produtos básicos da política de garantia de preços mínimos por valores de até 25% acima do preço mínimo vigente no estado onde ocorrer a compra. O objetivo é permitir a formação de estoques públicos que possam ser utilizados em ações de abastecimento e segurança alimentar. Daniele Popov para a Voz do Brasil.
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4: Fique agora com o Minuto do TCU. Em seguida, as notícias do Poder Judiciário e do Congresso Nacional. Boa noite.
5: Boa noite, até amanhã.
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1: Você vai ouvir agora notícias do Poder Judiciário.
7: Supremo decide por unanimidade ampliar o alcance das medidas protetivas previstas na Lei Maria da Penha.
8: TST decide que trabalhador pode entrar na justiça na cidade onde ele mora, mesmo não sendo local de trabalho.
7: STJ impôs novos presidente e vice para o biênio 2026-2028.
8: Boa noite, eu sou o Arthur Filho.
7: E eu sou Walter Lima.
8: O plenário do Supremo Tribunal Federal decidiu na sessão de hoje que medidas protetivas da Lei Maria da Penha podem ser aplicadas em casos de violência contra a mulher fora do âmbito doméstico e familiar. Este mês, a norma completou 20 anos.
7: O caso concreto tratava da negativa de aplicação das medidas protetivas pela Justiça de Minas Gerais, sob o argumento de que não havia relação familiar ou afetiva entre a vítima e o agressor.
8: O presidente do STF, ministro Edson Fachin, é o relator do processo. Para ele, a ausência de relação íntima de afeto não afasta a incidência das medidas protetivas quando presentes elementos característicos da violência baseada no gênero.
7: Os demais ministros acompanharam o entendimento do relator por unanimidade.
8: Tomaram posse hoje como presidente e vice-presidente do STJ e do Conselho da Justiça Federal, respectivamente, os ministros Luiz Felipe Salomão e Mauro Campbell Marques.
7: A solenidade contou com a presença de autoridades dos três poderes. Fátima Uchoa.
9: Em discurso, o presidente do STJ, ministro Luiz Felipe Salomão, destacou algumas prioridades para o biênio 2026-2028. Segundo ele, o tribunal se prepara para iniciar um novo tempo dentro do sistema de justiça com a implementação do filtro da relevância da questão federal e todas as mudanças regimentais necessárias para a corte funcionar dentro dessa nova lógica. Segundo Salomão, a qualidade das decisões, a transparência e o acesso dos cidadãos serão preocupações permanentes com o uso da inteligência artificial e das ferramentas tecnológicas a serviço da sociedade.
8: TST decide que em situações excepcionais trabalhador pode ajuizar ação na cidade onde mora, mesmo que não seja o local onde trabalhou.
7: A regra geral continua sendo a do local da prestação dos serviços. Simone Moura.
24: O Tribunal Pleno do TST definiu que, em casos excepcionais, o trabalhador pode ajuizar ação na cidade onde mora, mesmo que não tenha sido contratado ou trabalhado no local. Pela regra geral, prevista no artigo 651 da CLT, o processo deve correr onde o serviço foi prestado. No entanto, o TST flexibilizou essa regra para garantir o acesso à justiça em casos de doença ocupacional, vulnerabilidade ou quando o deslocamento for caro demais. A decisão foi tomada a partir do caso de um jogador de futebol que morava em São Paulo e foi contratado por um clube de Rondônia. Ele ajuizou a ação depois de sofrer uma lesão no início dos treinos. O relator, ministro Lélio Bendes Correia, destacou que as mudanças na Justiça do Trabalho, como o processo judicial eletrônico e o juízo 100% digital, reduziram as barreiras geográficas para o acesso à justiça. Para o TST, no entanto, a flexibilização não pode prejudicar o direito de defesa da empresa. A tese foi fixada pelo rito dos recursos repetitivos e deve orientar decisões em todo o país.
8: Justiça Federal determina a adoção de medidas urgentes para preservar igreja e Casa da Ordem Terceira do Carmo, no Centro Histórico de Salvador.
7: Decisão atende a pedido do MPF e estabelece prazos para vistoria, plano emergencial e execução de obras de contenção. Sabrina Menezes.
25: De acordo com a ação movida pelo Ministério Público Federal, a igreja está interditada desde 2025, com risco de desabamento por conta do apodrecimento de estruturas de madeira e assoalhos. Com a decisão, a Ordem Terceira do Carmo, responsável pelo imóvel, deve remover e catalogar em até 30 dias os escombros resultantes de um desabamento acontecido em 2025. Uma vistoria técnica deverá ser conduzida em até 2 meses e um plano emergencial de intervenção deverá ser apresentado ao IFAM em até 3 meses e executado em 6 meses após sua aprovação.
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8: A você, uma boa noite.
7: E até amanhã.
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10: Eu sou Paula Groba.
11: E eu sou Humberto Pinheiro.
10: E estes são os destaques de hoje do Jornal do Senado, que começa agora.
11: Uso de aeronaves em transporte de equipes médicas e órgãos para transplante pode ser ampliado.
10: Senado analisa a criação de um fundo de amparo a crianças órfãs.
11: Especialistas avaliam avanços do sistema de escola em tempo integral, com mais matrículas e menos evasão.
10: Boa noite.
11: Boa noite.
10: O programa Escola em Tempo Integral tem ampliado o acesso dos estudantes à jornada estendida e também contribuído para reduzir o abandono escolar. A conclusão é de debatedores que apresentaram dados que mostram um aumento de 13 pontos percentuais nas matrículas em tempo integral e uma redução de 20% no abandono escolar. O tema foi discutido hoje em uma audiência pública no Senado.
11: A região Nordeste lidera o número de matrículas em tempo integral no país e estudantes pretos e pardos são a maioria entre os beneficiados. A Comissão de Educação agora avalia os resultados e os desafios do programa. A repórter Raíssa Abreu tem os detalhes.
12: A iniciativa de avaliar o Escola em Tempo Integral foi da senadora Damares Alves, do Republicanos do Distrito Federal. Um dos convidados, o presidente do Conselho Nacional de Educação, César Calegari, disse que a proposta curricular está entre os principais critérios de qualidade da modalidade sugeridos pelo órgão.
13: A educação integral não é apenas um contraturno em que se repete de alguma maneira o que se faz no turno anterior. Exige uma nova concepção curricular e os projetos políticos pedagógicos das escolas devem refletir uma concepção curricular integral.
12: Damares Alves voltou a frisar que pretende finalizar as audiências e a coleta dos dados antes da votação da Lei de Diretrizes Orçamentárias.
15: Eu não tenho política pública fortalecida sem dinheiro. E o lugar de discutir o orçamento é nessa comissão.
12: Também participaram do debate a gerente do Instituto Sonho Grande, Josiara Muniz, a secretária de Educação do Ceará, Jucineide Fernandes, e a representante da Confederação Nacional dos Trabalhadores em Educação, Odisseia Pinto de Carvalho.
10: E um projeto apresentado recentemente no Senado pode reduzir o custo da adrenalina autoinjetada usada por pessoas que correm risco de anafilaxia, uma reação alérgica grave e de evolução rápida.
11: A proposta da senadora doutora Eudócia prevê isenção do imposto de importação para o medicamento quando importado por pessoa física para o uso próprio. A reportagem é de Yasmin Rodrigues.
26: A anafilaxia pode provocar uma queda rápida das condições de saúde e ameaçar a vida do paciente. E a adrenalina é o principal recurso para conter a reação, mas o custo da importação da adrenalina autoinjetável pode dificultar que pacientes mantenham o produto disponível para uma situação de emergência. A gravidade da anafilaxia e a importância da adrenalina em uma emergência foram discutidas em audiência pública na Câmara dos Deputados. A médica Fátima Rodrigues, da Associação Brasileira de Alergia e Imunologia, explica a rapidez com que uma reação pode evoluir e o risco para o paciente.
27: É uma reação alérgica grave. É de evolução rápida e ameaça a vida. Essa evolução pode demorar de 15 a 30 minutos para um choque anafilático. E a taxa de letalidade pode chegar a 17%, principalmente se a gente não tiver o recurso da adrenalina autoinjetável.
26: O projeto prevê a retirada do imposto de importação da adrenalina autoinjetável destinada ao tratamento da anafilaxia quando a compra for feita por pessoa física para o uso próprio. A autora do projeto, senadora doutora Eudócia, do PSDB de Alagoas, acredita ainda que a proposta pode incentivar a nacionalização da produção da adrenalina autoinjetável, reduzindo a dependência de importações no futuro. O texto segue para análise das comissões do Senado.
10: Música. Comissão de Constituição e Justiça iniciou a análise do projeto de lei que cria um fundo de amparo às crianças órfãs.
11: O objetivo da medida é garantir suporte financeiro e assistencial a crianças e adolescentes que perderam pais ou cuidadores primários. Repórter Bruno Lourenço.
14: O texto prevê a criação de um auxílio financeiro direcionado aos guardiões legais de baixa renda, além do repasse de verbas para fortalecimento de instituições e programas de acolhimento familiar. O relatório lido pelo senador Hamilton Mourão, do Republicanos do Rio Grande do Sul, acolheu sugestões da sociedade civil apresentadas em audiências públicas. Mourão explicou a opção pelo financiamento do programa por meio da destinação de parcela da arrecadação de loterias federais.
16: A opção de financiar o FACOR com parcela da arrecadação de loteria revela-se adequada sob a ótica de política pública, utilizando receita não tributária de caráter voluntário para o apostador e já tradicionalmente destinada a finalidades sociais. A redução do percentual destinado ao agente operador da loteria atende ao princípio da responsabilidade fiscal, na medida em que realoca recursos dentro do próprio sistema lotérico, sem ampliar gastos ou comprometer a viabilidade operacional da loteria.
14: 5% dos recursos arrecadados pelo fundo serão destinados a estudos e pesquisas sobre a orfandade no Brasil. O benefício, condicionado à baixa renda familiar e vinculado ao guardião legal do órfão, permite o acúmulo com outros auxílios, como BPC e Bolsa Família.
10: Uma aeronave parada em um aeroporto pode representar mais do que um voo que não aconteceu. Pode significar tempo perdido para uma equipe médica ou até para um órgão que precisa chegar a um paciente.
11: É para dar mais agilidade a esse tipo de transporte que o Senado pode analisar uma nova proposta. O projeto prevê o ressarcimento de pessoas e empresas particulares que disponibilizarem aeronaves para essas operações. Repórter Alexandre Campos.
17: Pelo texto, as empresas e pessoas sem certificado de operador aéreo que disponibilizarem suas aeronaves particulares para o transporte de equipe de saúde ou de órgãos, tecidos e partes do corpo humano para fins de tratamento ou transplante no âmbito do Sistema Único de Saúde serão ressarcidas pelos custos operacionais do voo. Além disso, estarão isentas do pagamento de tarifas aeroportuárias e de navegação aérea. Autor do projeto, o senador astronauta Marcos Pontes, do PL de São Paulo, lembrou que atualmente a rede de transporte conta com apoio das companhias aéreas comerciais e dos aviões da Força Aérea Brasileira.
18: Mas aí você tem o órgão doado. Tem alguns deles que tem limite muito curto para se tirar de um corpo e colocar no outro. E perde-se muitos órgãos dessa forma porque não tem como transportar. A Força Aérea tenta, mas ela não tem recurso para fazer esse transporte para o Brasil todo, o tempo todo. Aí você tem os aviões parados. Por que não utilizar esses aviões dos empresários que estão no avião parado no hangar para que eles possam transportar esses órgãos e salvar uma vida?
17: O projeto ainda permite que, por meio de convênio com a União, Estados, Municípios e Organizações Sem Fins Lucrativos, o Sistema Nacional de Transplantes coordene o cadastro das pessoas e empresas que queiram disponibilizar seus aviões, de modo a acioná-las quando necessário e compensá-las após a prestação do serviço de transporte.
10: A semana de vivência legislativa do programa Jovem Senador começou com a posse dos 27 estudantes da rede pública, que assumiram o mandato como jovens senadores.
11: Os participantes também elegeram a mesa diretora e as meninas foram protagonistas. Pela primeira vez, todos os cargos da mesa serão ocupados por jovens senadoras. Repórter Lana Dias.
19: Os estudantes vencedores do concurso de redação agora passarão a semana no Senado, experimentando o trabalho parlamentar na prática. Na sessão de pós,

0: representando os nossos estados é um motivo de grande orgulho, mas também nos traz a consciência de que muitos jovens brasileiros não encontram a estrutura nem o suporte necessário para alcançar espaços como jovem senador.
1: Cerca de 240 mil estudantes e mais de 5 mil escolas participaram do concurso de redação.
2: Eleições 2026.
3: Termina nesta quinta-feira, dia 20 de agosto, o prazo para eleitores solicitarem a transferência temporária da sessão eleitoral. A medida permite votar em uma cidade diferente daquela onde o eleitor tem domicílio eleitoral.
4: O serviço está disponível no cartório eleitoral mais próximo ou pelo autoatendimento no site do Tribunal Regional Eleitoral do seu estado. Com edição de Paula Groba e trabalhos técnicos de João Lira, o Jornal do Senado fica por aqui. Acompanhe agora as notícias da Câmara dos Deputados. Boa noite.
3: Boa noite e até amanhã.
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5: Câmara aprova a proteção de servidor que denunciar violência contra criança.
6: A proposta amplia as exigências para permanência e naturalização no Brasil.
5: Avança projeto que cria dia do plantio de árvores a ser celebrado em maio.
6: Deputados obrigam a escola a mudar sinal sonoro para não incomodar autistas.
5: Boa noite. A Câmara aprovou a obrigatoriedade de escolas alterarem qualquer sinal sonoro para não incomodar alunos com autismo. A repórter Paula Bittar acompanhou a votação e explica como isso pode ser feito.
7: A Comissão de Constituição e Justiça da Câmara aprovou uma proposta que obriga escolas públicas e privadas a substituírem os sinais sonoros para não gerar incômodos sensoriais aos alunos com transtorno do espectro autista, TEA. A medida será aplicada sempre que solicitada pelos pais ou responsáveis. O texto aprovado inclui a obrigatoriedade da substituição dos sinais sonoros na Lei Berenice Piana, que trata dos direitos das pessoas com TEA. Relator na comissão, o deputado Alex Manente, do Cidadania de São Paulo, destacou que a proposta busca garantir respeito às necessidades específicas das pessoas.
8: A aprovação desse projeto é uma vitória muito importante para toda a comunidade atípica. Ela faz com que o respeito a essas pessoas esteja presente naquilo que é mais sagrado, que é na educação, onde a partir de agora não será mais um sinal sonoro que prejudica a qualidade de vida e a sensação de todas as pessoas com transtorno do espectro autista.
7: O projeto que obriga as escolas a substituírem os sinais sonoros para não gerar incômodos sensoriais aos alunos autistas já pode seguir para análise do Senado, a menos que haja recurso para votação pelo plenário da Câmara. Da Rádio Câmara, de Brasília, Paula Bittar.
2: Educação.
6: Ricardo Maia, do MDB, apoia a criação da Universidade Federal do Nordeste da Bahia para ampliar o acesso ao ensino superior no sertão do estado. Autor do projeto que autoriza a implantação da instituição, o deputado pede urgência na análise da matéria.
5: Ricardo Maia argumenta que outras regiões da Bahia já contam com universidades federais, enquanto estudantes do Nordeste do estado ainda precisam realizar longos deslocamentos para cursar o ensino superior público. Ele considera que a nova universidade vai contribuir para o desenvolvimento local.
2: Saúde.
6: Stefano Aguiar, do PSD de Minas Gerais, propõe que os usuários do SUS tenham acesso em tempo real a informações sobre a regulação de consultas, exames, cirurgias e outros procedimentos. A plataforma deve informar a posição do paciente na fila e o tempo médio estimado para atendimento.
5: A proposta também prevê a divulgação de dados consolidados por região para facilitar o acompanhamento da demanda e da oferta de serviços. Segundo Stefano Aguiar, a medida amplia a transparência, fortalece o controle social e contribui para identificar desigualdades no acesso aos serviços do SUS.
2: Meio ambiente.
6: Comissão aprova a criação do Dia Nacional do Plantio de Árvores. Saiba mais sobre o assunto na reportagem de Júlia Lopes.
9: O plantio de árvores é uma das estratégias mais eficazes e acessíveis para a recuperação ambiental e o enfrentamento da crise climática. As árvores ajudam a preservar nascentes, aumentam a fertilidade do solo, servem de habitat para diversas espécies e melhoram a qualidade do ar. Nesse contexto, a Comissão de Meio Ambiente da Câmara dos Deputados aprovou um projeto de lei que institui o Dia Nacional

0: Nacional do Plantio de Árvores, a ser celebrado em 23 de maio. Segundo o autor da proposta, deputado Pedro Uquizai, do PT de Santa Catarina, a data pretende incentivar a criação de uma cultura de valorização das florestas e de mobilização ambiental, com um foco na recuperação de áreas degradadas e na restauração ecológica. Para o relator da proposta, deputado Newton Tato, do PT de São Paulo, o projeto também fortalece os compromissos internacionais assumidos pelo Brasil na área de sustentabilidade e ajuda a conscientizar a população.
1: O Brasil também já tem o compromisso de restaurar 12 milhões de hectares, um acordo internacional. Pelo próprio Código Florestal, nós teríamos também que restaurar e recuperar 32 milhões de hectares. E por isso que aprovar um dia do plantio da árvore para conscientizar a população brasileira e fazer esse debate nas escolas, nas igrejas, enfim, em todo quanto é canto.
0: A escolha do dia 23 de maio homenageia o fotógrafo Sebastião Salgado, que morreu nessa data em 2024. Ele e sua esposa, Lélia Vanick, lideraram uma das maiores iniciativas de reflorestamento do país, com um plantio de mais de 2 milhões e meio de árvores ao longo de 25 anos no Vale do Rio Doce, interior de Minas Gerais. A proposta que cria o Dia Nacional do Plantio de Árvores aguarda análise da Comissão de Constituição e Justiça da Câmara. Da Rádio Câmara de Brasília, Júlia Lopes.
2: Homenagem.
3: Jefferson Rodrigues, do PSDB de Goiás, apresentou o projeto que cria o Dia Nacional do Fazendeiro, em 21 de setembro, instituindo também uma semana dedicada à valorização do produtor rural. A proposta prevê ações de capacitação, inovação e incentivo à produção sustentável no campo.
4: Jefferson Rodrigues argumenta que a proposta se justifica pela importância da agropecuária na produção de alimentos, na geração de empregos e nas exportações brasileiras. O projeto do deputado também conta com iniciativas de apoio à permanência dos jovens no meio rural.
3: Sóstenes Cavalcante, do PL do Rio de Janeiro, presta homenagem à memória do pastor Eliseu de Matos, da Assembleia de Deus no bairro Pantanal, em Duque de Caxias.
4: Sóstenes Cavalcante relata que aos 90 anos, o religioso morreu após enfrentar problemas pulmonares e que será lembrado pelo trabalho de décadas dedicado à evangelização na região.
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2: Relações Exteriores.
3: Avança na Câmara a proposta que amplia as exigências para permanência e naturalização no Brasil. A repórter Maria Neves explica o objetivo da matéria.
9: A Comissão de Relações Exteriores da Câmara dos Deputados aprovou o projeto que torna mais rígidas as regras para concessão de visto de permanência e naturalização de estrangeiros no Brasil. Uma das novidades do texto é a exigência de que o interessado em viver no país comprove condição financeira suficiente para o sustento próprio e o da família. Segundo o relator, deputado General Girão, do PL do Rio Grande do Norte, em 2024, o governo federal destinou ccerca de R$1,5 bilhão de reais do Bolsa Família a estrangeiros residentes no país. Na opinião do parlamentar, a comprovação de que o estrangeiro tem condições de se manter é necessária para aliar os direitos dos imigrantes com a proteção dos brasileiros.
10: Não é justo que esses estrangeiros sejam tratados aqui no Brasil com recursos públicos do nosso Tesouro Nacional. Não há dados oficiais de todos os custos efetivos com o processo de imigração no país, especialmente em relação à educação, saúde, moradia, segurança. No entanto, há um gasto já identificado que diz respeito ao acesso a programas assistenciais, tipo Bolsa Família, BPC e outros programas assistenciais, até até mesmo auxílio emergencial.
9: Outra exigência inserida pelo projeto na Lei de Migração, que é de 2017, é a comprovação de bom procedimento social. De acordo com o general Girão, essa regra se mostra razoável porque a naturalização depende de avaliação do governo quanto à conveniência e oportunidade, principalmente em temas como esse, que envolve interesse nacional e segurança. A proposta também determina que, mesmo se atender a todos os requisitos legais, o estrangeiro não tem direito automático ao visto de permanência ou à naturalização. Cada caso deverá ser analisado pelo Ministério da Justiça e Segurança Pública, que passa a ser o responsável pelos processos migratórios. O projeto do deputado Luiz Felipe de Orleans e Bragança, do PL de São Paulo, que torna as regras para obtenção de visto e naturalização de estrangeiros no Brasil mais rígidas, ainda será analisado pela Comissão de Constituição e Justiça. Da Rádio Câmara de Brasília, Maria Neves.
2: Trabalho.
4: Reginaldo Lopes, do PT de Minas Gerais, defende a apreciação pelo Senado do fim da escala de trabalho 6x1. O deputado argumenta que a mudança pode ampliar o tempo para a convivência familiar, o cuidado com os filhos, a qualificação profissional e outras atividades.
3: Reginaldo Lopes também relaciona a redução da jornada à saúde mental dos trabalhadores e pede apoio dos presidentes da Câmara e do Senado para que a proposta avance. Para o deputado, o fim da escala 6x1 é uma mudança importante nas relações de trabalho no país.
4: Dr. Fernando Máximo, do PL de Rondônia, cobra a votação da proposta que trata de direitos de servidores dos antigos territórios de Rondônia, Roraima e Amapá. Ele sustenta que muitos desses trabalhadores atuaram em condições precárias na construção desses estados e envelheceram sem o direito reconhecido.
3: Dr. Fernando Máximo lembra que a proposta de emenda à Constituição foi aprovada pelo Senado em 2023 e que o relatório pela admissibilidade está pronto desde junho. Ele garante que não vai desistir da matéria.
4: Helena Lima, do PSD de Roraima, apresentou o projeto que atualiza a regulamentação da profissão de biólogo. A proposta amplia as áreas de atuação desses profissionais e inclui atividades nas áreas de saúde, meio ambiente, biodiversidade, biotecnologia, diagnóstico laboratorial e educação.
3: Helena Lima afirma que a legislação atual, de 1979, precisa ser atualizada diante dos avanços científicos e tecnológicos. O texto também amplia as atribuições dos conselhos de biologia e garante aos licenciados o ensino de ciências e biologia nos diferentes níveis de educação.
2: Transportes.
4: Cobalcini, do MDB de Santa Catarina, relata a reunião sobre o futuro de um trecho da antiga ferrovia São Paulo-Rio Grande. Com o encerramento da concessão previsto para fevereiro de 2027, o deputado defende uma alternativa para os 372 quilômetros entre União da Vitória, no Paraná, e Marcelino Ramos, no Rio Grande do Sul.
3: A proposta de Cobalcini é transformar o trecho em uma via verde voltada ao cicloturismo, às caminhadas ecológicas e ao lazer. Segundo o congressista, a iniciativa pode converter a antiga infraestrutura em um ativo público para a sociedade.
2: Eleições.
4: Com a chegada da campanha eleitoral, Atila Lira, do PP do Piauí, critica algumas legendas por ataques a adversários políticos. Para o parlamentar, informações falsas estariam sendo disseminadas com recursos públicos, com o objetivo de influenciar a opinião pública.
3: Atila Lira chama a atenção da população para a disseminação de fake news durante o período eleitoral. Na avaliação do deputado, a população vai perceber a diferença entre embate republicano e ataques indevidos.
2: Justiça.
4: Marcel Van Hatten, do Novo, do Rio Grande do Sul, critica decisões recentes do Supremo Tribunal Federal e pede que o Senado analise pedidos de impeachment de ministros da Corte. Ele também questiona um pedido de busca e apreensão envolvendo a fonte e o advogado de um jornalista do Maranhão.
3: Marcel Van Hatten afirma que os episódios representam ameaças à liberdade de imprensa, ao Estado de Direito e às prerrogativas do Congresso. Para ele, a próxima eleição para o Senado será fundamental para enfrentar o que considera abusos de autoridade e arbitrariedades cometidos pelo STF.
4: Nas palavras de Gustavo Geyer, do PL de Goiás, o país enfrenta dificuldades econômicas, com o aumento do endividamento das famílias e do custo de vida. O deputado também menciona denúncias de corrupção envolvendo integrantes do governo.
3: Na opinião de Gustavo Gayer, a formação de uma maioria de oposição no Senado é importante para os rumos do país. Ele acredita que essa alteração pode promover mudanças no governo e conter o que ele considera decisões abusivas do Supremo Tribunal Federal. 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
2: Segurança Pública.
4: Os deputados aprovaram proteção para o servidor ou militar que denunciar maus-tratos contra a criança. A repórter Paula Bittar acompanhou a votação.
11: A Comissão de Constituição e Justiça da Câmara aprovou uma proposta que assegura acesso a programas de proteção de testemunhas aos militares e servidores públicos que denunciarem casos de violência, agressão e maus-tratos contra crianças e adolescentes. O texto também permite a transferência do servidor ou militar com ou sem mudança de sede por medida de segurança. O benefício vale para trabalhadores da União, dos estados, dos municípios e do Distrito Federal. A relatora da proposta na comissão, deputada Cristonieto, do PL do Rio de Janeiro, destacou que o projeto busca proteger o agente público para fortalecer a garantia dos direitos de crianças e adolescentes. Ela ressaltou ainda que a Constituição estabelece a proteção integral e a prioridade absoluta dos direitos desse público.
12: Muitas vezes, militares e servidores públicos tomam conhecimento de casos de violência, agressão, maus tratos contra crianças e adolescentes, mas de alguma forma podem sofrer algum tipo de ameaça, represália, quando decidem denunciar. E quem tem coragem de proteger uma criança não pode ficar desprotegido pelo Estado, né? Por isso, o projeto ele assegura a esses denunciantes o acesso aos programas de proteção de testemunhas quando estiverem em situação de risco. Nosso trabalho na CCJ foi justamente de garantir a segurança jurídica para que essa importante medida pudesse avançar. Até porque proteger quem denuncia é também proteger a criança que muitas vezes não consegue pedir socorro sozinha.
11: A proposta que assegura acesso a programas de proteção de testemunhas aos militares e servidores públicos que denunciarem casos de violência, agressão e maus tratos contra crianças e adolescentes já pode seguir para análise do Senado, a menos que haja recurso para votação antes pelo plenário da Câmara. Da Rádio Câmara, de Brasília, Paula Bittar.
3: Priscila Costa, do PL, critica a situação da segurança pública no Ceará após o assassinato de um policial de 27 anos, morto ao sair do serviço. A congressista afirma que o caso demonstra a vulnerabilidade dos agentes diante do avanço da violência.
4: Priscila Costa contesta a avaliação do governo estadual de que o Ceará vive um bom momento na segurança pública. A parlamentar cobra mudanças na política do setor para ampliar a proteção dos policiais e da população em geral.
3: Sargento Faur, do PL, celebra a entrega de fuzis fabricados em Israel para as polícias civil e militar do Paraná. O congressista informa que parte dos equipamentos foi adquirida com recursos de emendas destinadas por ele.
4: De acordo com o sargento Faur, o armamento será utilizado no enfrentamento às organizações criminosas. O parlamentar também reivindica a construção de um presídio estadual de segurança máxima nos moldes das unidades federais.
3: Na avaliação de capitão Alden, do PL da Bahia, o projeto que criminaliza a misoginia tem conceitos abertos e subjetivos. Segundo o parlamentar, a medida permite interpretações que atingiriam pessoas por manifestações de opinião ou de fé.
4: Para evitar censura prévia, capitão Alden defende que a legislação estabeleça de forma clara quais condutas podem configurar crime. Para o deputado, é preciso garantir o direito à manifestação de diferentes posições no debate político.
3: Milton Vieira, do Republicanos de São Paulo, propõe ampliar a proteção da Lei Maria da Penha para mulheres vítimas de violência de de gênero, mesmo quando não há vínculo entre a vítima e o agressor. A medida valeria para casos ocorridos em locais públicos ou privados, inclusive no ambiente digital.
4: O projeto também permite medidas protetivas de urgência, mesmo quando o agressor ainda não foi identificado, desde que existam indícios de risco para a vítima. Segundo Milton Vieira, a mudança reforça a proteção às mulheres, sem alterar as regras que definem os crimes.
3: Nicolete, do PL de Roraima, apresentou o projeto que transforma em crime o exercício ilegal da profissão de corretor de imóveis. O deputado propõe a detenção de 6 meses a 2 anos e multa para quem atuar sem preencher as condições legais.
4: Segundo Nicolete, a medida busca combater a atuação de falsos corretores, especialmente em plataformas digitais, e reduzir o risco de golpes. Além de reforçar a fiscalização, o parlamentar acredita que a medida valoriza os profissionais devidamente habilitados.
3: Termina agora o Jornal Câmara dos Deputados, produzido pela Rádio Câmara, com trabalhos técnicos de Wellington Teles, apresentação de Márcio Aquilissardi e Tércia Guimarães. Boa noite para você.
4: Uma ótima noite. A Voz do Brasil volta amanhã.
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1: Opa, opa, boa noite, alô Francisco Beltrão, alô região, alô Brasil, estamos chegando aqui pelas ondas da Anahuim FM 106,3 com mais uma edição do programa Agito 106. Hoje é quinta-feira, dia 19 de agosto de 2026. Hoje o Agito 106 é especial TBT por aqui. Toda quinta-feira é dia de você matar a saudade, é dia de você recordar, relembrar os grandes sucessos da música sertaneja, os grandes sucessos da música internacional, nacional. Também você pode relembrar por aqui os clássicos do rock. É lógico, a gente vai matar a saudade também dos dances aí, da época dos passinhos, as românticas internacionais que marcaram épocas, enfim, tudo aquilo que você está quase esquecendo, aquilo que já está quase esquecido aí na sua memória, a gente vai matar a saudade por aqui, a gente vai relembrar a partir de agora, até às 22 horas, comigo, Locutor Café, aqui no comando, tá legal? Eu estou aqui no comando da rádio, mas você está aí na sua casa e pode participar junto comigo, porque aqui quem manda na programação é você, ouvinte, tá? Então o WhatsApp está liberado para você, é o 469-8820-2235-29, 469-8822-3529. Você pode pedir a sua música, indicar o seu sucesso por aqui. Lembrando que a gente vai matar a saudade, a gente está tirando a poeira, a gente está buscando lá no fundo do baú aquelas que você quase esqueceu, aquelas que já está perdida aí na sua memória, a gente relembra.
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1: É, aquelas que você quase esqueceu. Vamos começar muito bem com Footloose Final Dance de 1984, direto do túnel do tempo pra você.

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1: 8:30.

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1: Muito bem, 20 horas mais 30 minutinhos, 8h30, por aqui, Agito 106, especial de TBT. Hoje, quinta-feira, né? Olha, o WhatsApp tá liberado pra você, 469-8822-3529. Pode pedir sua música, indicar o seu sucesso, a sua saudade aqui no rádio. A Noin FM, há 23 anos, é a sua rádio em todo lugar, a queridinha de Francisco Beltrão. Vamos fazer o seguinte, vamos em frente, vamos trazendo mais sucesso por aqui. Agora vamos para o Flashback Nacional, claro. Começando muito bem por aqui. Essa aqui é pra matar a saudade, ó.

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1: Você sabia que os bebês são verdadeiros cientistas? Olhe bem, eles estão sempre estudando e testando o mundo à sua volta. Você já viu um bebê jogando repetidamente uma colher no chão? 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Não é desobediência, é curiosidade. Portanto, dê apoio e segurança para eles descobrirem novas possibilidades.

0: possibilidades. Isso fortalece a autoconfiança.
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2: 8h45.
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Muito bem, 20 horas 45 minutinhos. Agito 106 TBT por aqui, a da Win FM. É, o clima esquentou, rapaz, mas olha, 22 graus, né? Ó, deixa eu te falar o seguinte aí, ó. Há boatos de que o final de semana aí promete fazer frio, rapaz. Você acredita nisso? Sim, sim.

Para amanhã, quinta-feira, né? Para amanhã, na quinta-feira, tem probabilidade de chuvas. É, tem informação de chuva para amanhã, né? Com a mínima, será apenas 17 graus hoje. Hoje chegamos a 26 graus aí. Amanhã, a máxima, aliás, né? A máxima será de 17 graus. E teremos mínimas de 9 graus. Você acredita nisso? Na sexta-feira, o tempo promete parar a chuva, né? Mas teremos mínimas de 6 graus. No sábado, mínimas de 7. No domingo, mínimas de 8 graus. Volta a esquentar apenas na segunda-feira, né? Rapaz, mês de agosto sempre tem dessas coisas, né? Então se preparem, né? Se prepare porque promete. Esse final de semana promete vir uma frente fria por aí. Será? Vamos aguardar pra ver, né? Muito bem, até as 22, eu, Café, te faço companhia por aqui. Lembrando que o WhatsApp tá liberado para você, 469-8822-3529, para você pedir a sua música e indicar o seu sucesso, tá bom? Tá valendo! Vamos trazendo mais saudade por aqui? Claro que sim! É hora de saudade sertaneja por aqui. Começando com João Paulo e Daniel, Te Amo Cada Vez Mais.